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1: 9 e 4.
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4: 9 e 10.

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6: 9:39.

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1: 10:05.
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10: 10 e 10.

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1: 10:33. 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
1: 10:36.

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1: 11:57. 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
3: 3 y 3.

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2: 4 e 1.

cante. 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Você não vai sair com essa doença daqui. Continue cantando. Jesus, o Galileu, está aqui. Você vai sentir a sua mão agora. Você vai ter uma experiência agora. Agora. Sinta a mão do Salvador. Mais uma vez.

Aleluia! 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
2: 4:37.

Senhor, esta é minha humilde oração. Não me deixe perder o foco, pois o meu desejo é te adorar e te louvar de toda a minha alma. E seja onde você estiver agora, no carro, em sua casa, na rua, ouça a voz de Deus falar com você neste momento, através deste louvor. Cante comigo.

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1: 5 horas.
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1: Vem derramar sobre nós a tua chuva, Senhor. Nós precisamos do teu

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2: 5 e 22.

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1: 5:30.
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12: 5:36.

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1: 6:03.
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11: 6 e 10.

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5: 6:39.

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1: 6:51.
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7: 7 horas.
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9: Oh, como é bom poder estar de volta para mais uma vez, em mais um grande programa, poder abençoar você que nos ouve. E eu tenho certeza absoluta que a cada semana que o programa da nossa igreja Cristianismo Sem Fronteiras vai pro ar, muita gente tem sido abençoado e abençoada. Por isso, já somos gratos a Deus pela sua preferência de nos ouvir e de todas as vezes que o programa está no ar, você, além de sintonizar, você ainda avisa aí e procura ser o nosso maior propagador, porque você, divulgando o nosso programa, mais pessoas serão alcançadas pela palavra de Deus. Você já sabe, eu sou o pastor Gesimiel Silva, e para mim é uma honra muito grande estar através das rádios Educador FM 88,5, Alô Conceição do Jacuípe, região, Rádio RCA FM 87,9 em Conceição da Feira. Que Deus abençoe a todo esse povo, centenas ou até milhares de pessoas que nos ouvem. Nós vamos, a primeira palavra do programa é sempre uma oração, é orar e buscar a presença de Deus e a sua orientação para que tudo que aconteça, tudo que você ouça a partir desta programação, abençoe a sua vida e a sua casa. Então vamos falar com Deus.
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9: Senhor meu Deus e meu Pai, obrigado Deus por mais esta oportunidade de estar aqui na Tua presença juntamente com os Teus servos, Pastor José Luiz, Presbítero Admário. Estamos juntos aqui para dar o melhor, para que o Teu nome seja engrandecido. Por isso, somos gratos também pelos Teus servos e servas, filhos e filhas que nos ouvem. E nós Te pedimos, Senhor, que os louvores, as orações, a palavra possa encontrar corações sedentos, Deus, e que haja nesse momento, para cada um que nos ouvir, que eles sejam curados, libertos, restaurados, transformados. Visita, Deus, cada família. Ó Deus, que pessoas que estavam até distante de um aplicativo, de um rádio, ó Deus, que de alguma forma elas sejam avisadas, porque este programa e a palavra que será pregada, Deus, com certeza pode mudar a vida de alguém. Por isso nós já abençoamos a você que nos ouve, abençoamos a tua história e que através desse programa vidas venham conhecer Jesus. Assim nós te agradecemos, Senhor, e toma conta desta programação, porque é feita para ti com muito carinho. Nós te agradecemos em nome de Jesus, amém e amém. Você diz amém, da onde você estiver, amém é concordar, tá bom? Nós preparamos com certeza o melhor para essa tarde e vamos começar muito bem ouvindo Aquila, isso mesmo, a música Ágape e ainda Eita Chile Carvalhaes, aí é coisa boa, com certeza. Chile Carvalhaes, Porta de Amor, se liga porque Deus vai falar contigo através desses louvores.

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Aleluia. E essa vida abundante, nada, nada pode te roubar, nada pode tirar de você.

0: Te honra e toda glória. Esse é o amor ágape. É a expressão maior do amor de Deus.
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1: Olha aí, vem aí a nossa agenda e eu quero que você anote direitinho dias de culto, horário, nossa programação. Não perca, porque com certeza na agenda da nossa igreja cabe você para vir ser abençoado. Então nós temos aos domingos às 9 horas da manhã a Escola Bíblica Dominical. A Escola Bíblica Dominical, e eu tenho certeza que nós precisamos ser abençoados pelo ensino da palavra. À noite, às 18h30, nossa celebração, onde mais uma vez milhares de pessoas vêm ao templo da Igreja Cristianismo Sem Fronteiras para adorar o Senhor. Na segunda-feira tem a Vigília das Lágrimas. Que vigília abençoadíssima. Na terça, o culto da palavra. Meu Deus do céu, eu não sei se em Feira de Santana hoje tem um culto, um dos cultos mais visitados, mais cheios, porque as pessoas têm sede da boa palavra e por isso têm vindo a Cristianismo Sem Fronteiras para ouvir o bom ensino da palavra de Deus. E aí nós temos na quinta-feira, às 19h30, o ciclo de oração que é realizado pelas mulheres de oração aqui da nossa igreja. Então, tá aí a nossa programação. Se agende, coloque aí, venha nos visitar. Chegue aqui no templo, procure um pastor, procure um obreiro e diga assim: olha, eu vim porque eu vi lá na rádio, quero conhecer essa igreja tão bem falada. Então, você é o nosso convidado especial. Vamos continuar de música? Vamos sim, pastor Josué Brandão, Colori de Amor. Essa é linda. E ainda, Regis Danese, Nunca é Tarde.

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2: 7:31.
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7: 7:37.
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9: Em Missões em Destaque, eu quero que você, mais uma vez, porque toda semana nós temos aqui uma palavra sobre missões, e eu quero te dizer uma coisa: ainda há lugares onde o Evangelho precisa chegar. Lá está escrito em Romanos 10, 14, como ouvirão se não houver quem pregue? Missões não é apenas sobre ir. Missões começa quando a gente entende que Deus nos colocou em um lugar com um propósito. Por favor, entenda isso aqui. Aonde Deus te colocou, no bairro, na cidade, na empresa, na faculdade, há um propósito de Deus em você fazer missões nesse lugar. Enquanto alguns vão para outros países, outros sustentam em oração. Enquanto alguns pregam nos campos missionários, outros contribuem para que o missionário possa permanecer lá. Há pessoas esperando uma palavra, famílias esperando uma esperança, há vidas que precisam descobrir que Deus ainda não desistiu delas. A pergunta é: quem vai? Hã? Você vai? Porque eu preciso ir. Nós precisamos fazer missões. O que eu estou fazendo para que alguém conheça Jesus? A igreja que entende isso não fica apenas olhando para dentro, mas ela olha para as nações, para os necessitados, para os perdidos e para aqueles que ainda não ouviram. Por isso que eu quero que você entenda isso aqui. Você pode não conseguir ir para o campo missionário, mas pode fazer alguma coisa para alguém que precisa se aproximar de Deus. Faça missões. A nossa igreja ela é baluarte nesse trabalho. A nossa igreja, nosso pastor, nosso líder aqui da igreja Cristianismo Sem Fronteiras, ele insiste muito nisso. É preciso fazer missões, por isso os campos estão sendo alcançados, vidas estão sendo alcançadas pela palavra através de missões. E você que é pastor que está me ouvindo, por favor, leve a sua igreja, leve o seu povo a fazer missões, a fazer o ide de Jesus. Esse foi o nosso momento missionário, Missões em Destaque. E melhor agora é ouvir Eliane Fernandes, Eu Quero Almas.

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1: Bom demais entender que tem muita gente sendo abençoada através desse programa. Por isso, nesse momento, nós queremos muito, mas muito mesmo, pedir a Deus por você que está talvez precisando de uma solução, de um problema, você que está passando por uma questão familiar. Nossa oração nesse programa, por isso que ele existe, para abençoar a tua casa e a tua família. Que você não desista da tua família por nada, nada mesmo. Você precisa profetizar dentro dessa casa, precisa orar dentro dessa casa, colocar louvores dentro desta casa. E nada melhor do que um pop gospel, é isso mesmo. Um pop gospel para que você possa encher a sua casa com músicas que abençoam a nossa vida. Então vem aí Abidiel Arsênio, De Repente. E ainda vamos ouvir Pamela, Caminho da Purificação.

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1: Oh, coisa boa, que maravilha poder estar fazendo esse programa para você que nos ouve. E agora tem aquele momento, mas aquele momento que deixa todo cidadão ou todo cristão cidadão ciente das suas responsabilidades. E eu quero trazer nesse momento essa palavra para você que é cristão, mas antes de ser cristão, você é também cidadão. A Bíblia diz em Mateus 5,16, isso mesmo, Mateus 5,16, nesse momento do cristão cidadão, diz assim: brilha a sua luz, ou a vossa luz, diante dos homens, para que vejam as suas boas obras, e através das boas obras, glorifiquem o Pai que está nos céus. Você entendeu aqui a palavra? Através das nossas atitudes e das boas obras que um cristão faz, é que o mundo também vai glorificar o nome do Senhor. Ser cristão cidadão é entender que a nossa fé não deve aparecer somente dentro do templo. Ela precisa aparecer de maneira como tratamos as pessoas, como cuidamos da nossa cidade, como cumprimos os nossos deveres, como nos posicionamos diante da necessidade do próximo. O cristão cidadão, ele não joga lixo na rua, não. Ele não destrói o patrimônio público, ele não trata mal o próximo, não usa sua fé para justificar o desrespeito. Pelo contrário, ele procura ser uma bênção onde Deus o colocou. Antes de cobrar mudanças na sociedade, pergunte: que mudança Deus quer começar em mim? Porque é muito fácil. É muito fácil criticarmos a política, os políticos, e dizermos que a corrupção está muito grande, mas e nós? E nós, com nossas corrupções domésticas, aquelas coisinhas pequenininhas que achamos que não é nada, porém, o problema às vezes está começando de baixo para cima. Por isso, a viver uma vida correta, tendo a atitude de um cristão cidadão de verdade, isso sim pode mudar o contexto onde você mora, da sua cidade, da onde você convive. Porque uma sociedade melhor também começa com cidadãos que escolheram viver o amor, a honestidade, o respeito, o carinho e a responsabilidade e a justiça.
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1: Fernanda Brum e Emerson Pinheiro, As Cores do Amor. E ainda Anderson Freire, Aceite o Meu Coração.

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1: 8 e 3. 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
5: 8 e 12.
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7: Faz o que tem de gente mandando mensagem aqui dizendo: Pastor Ismael, o senhor falou a agenda da igreja, mas não deu o endereço da igreja. Pronto, vou dar agora. Calma, calma. Avenida Maria Quitéria, 3900, aqui em Feira de Santana. Pertinho, 3900, Avenida Maria Quitéria. E você encontra a nossa igreja Cristianismo Sem Fronteiras. Você gosta de especial? Porque nós gostamos. Nós amamos especiais. E hoje foi escolhido ele, que com certeza é um dos cantores mais usados por Deus. As músicas são sacras, tem letra bonita. E numa semana, né, que tá tendo uma guerra aí por causa de uma música, meu Deus do céu, pelo menos esse especial de Elias Silva ninguém vai contestar. Vamos lá, especial gostoso com o nosso cantor, irmão em Cristo, Elias Silva.

0: Pois é, ouvimos aí, fomos abençoados com esse especial maravilhoso de Elias Silva. E você agora faz o quê? Continua sintonizado que a gente já volta já.
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3: 8:32. 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
3: 8:39.
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5: Oh, que bênção, né? E chegou aquela hora, a hora da pregação da palavra de Deus. E eu tenho certeza que muita gente está seguindo aí, está vindo nessa sequência, isso mesmo. Nessa sequência onde o pastor Jones Brandão tem pregado com o tema Última Noite no Barco. E hoje é a terceira parte da mensagem. Então você que não perdeu nem a primeira nem a segunda, anote aí, porque vem a terceira parte dessa mensagem até chegarmos na última parte. Você com certeza tem sido e será mais abençoado ainda. Então vamos à palavra de Deus e que Ele fale ao teu coração.
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6: Por que eles falharam? Pedro esqueceu como era pescar? Não. Eles falharam porque Deus amava Pedro demais para deixá-lo ter sucesso no lugar errado. Pedro, eu te amo tanto que eu não posso permitir que você tenha sucesso da onde eu te tirei. Imagine comigo a misericórdia do passado, a misericórdia do fracasso. Se Pedro ele vai pescar e pega os peixes, e pega muito peixe, Pedro vai dizer assim, ó, de duas uma, ou eu posso ser pescador de novo, se tudo der errado, ou eu posso ser apóstolo e pescador. Vou ali, ó, meio a meio. Tá vendo, pessoal? A gente estava confuso, mas nós pecamos porque nós somos bons mesmo. Não, não, Pedro. Não, João. Não, Tiago. Não. Da onde eu te tirei, você não vai ter sucesso mais. E esse é o cenário de Pedro. O salmista declara em 127, versículo 1: se o Senhor não edificar a casa, em vão trabalham os que a edificam. Em outras palavras, eu exercer um esforço em um trabalho, se Deus não estiver, é em vão. Se eu me esforçar para edificar um templo e Deus não estiver, é tempo perdido. Se eu exercer a minha vontade na construção de algo e Deus não estiver naquilo, é perca de tempo para mim e para você. É o que o salmista está dizendo. Quem trabalha com Deus conquista, e quem trabalha sem Ele fracassa. E atenção, nem toda conquista e sucesso é necessariamente a prosperidade que nós estamos querendo. Conquista com Deus é, pela graça e misericórdia de Deus, a salvação. Buscai ao reino de Deus e a sua justiça, e as demais coisas vos serão acrescentadas. Não está dizendo que é abundância, não. Está dizendo que você vai ter o pão de cada dia. Agora, como você faz a gestão disso, aí tudo bem, é sua competência. Mas fato é que nós precisamos compreender o que é a conquista com Deus, para a gente não ficar assim, tá vendo? Você vai ganhar, você vai ter, você vai receber. Não, eu não sou esse tipo de pastor e pregador. Eu sou aquele que diz assim: aquele que quiser, vira após mim. Negue-se a si mesmo, tome a sua cruz e siga-me. Eu sou aquele pregador que diz assim: estou morto, estou crucificado com Cristo, mas agora Cristo vive em mim. Esse tipo de evangelho que eu prego. Amém? Vamos para frente. Entendam a gravidade disso. Deus, ele tem o poder de tornar a sua maior habilidade inútil fora da presença dele. Então eu volto e digo: estamos usando esses talentos no barco da nossa vontade ou na confiança em Deus? Nós estamos suando para nutrir a nossa alma e nosso espírito, ou nós estamos suando com um suor vaidoso para inflar somente o nosso ego? Nós estamos construindo uma Babel, ou seja, nós somos uma comunidade. Nós estamos isso aqui, por quê? Porque nós cremos no mesmo político? Porque nós gostamos da mesma música? Ou porque nós estamos levantando um altar em adoração a Deus? Porque toda a igreja, ela tem a oportunidade de ser Babel ou ser o Éden. Ser aqueles que creem e crescem pela sua própria vontade, ou querem um altar de adoração a Deus. A minha pergunta para nós hoje, como igreja e como pastor que exerce o pastoreio também na igreja, junto com o ministério, é: que tipo de igreja nós estamos querendo ser? Aquela que defende a nossa marca, ou aquela que defende a vontade de Deus sobre tudo? Porque a vontade carnal, e aí a guerra começa, é quando eu quero o que é bom para mim e pode ser ruim para você. Mas quando a comunidade, todos, anula a sua vontade para colocar em prática a vontade de Deus, aí sim exercemos aquilo que nós chamamos de corpo, a qual Cristo é a cabeça. Então não é a minha ou a sua vontade, é a vontade de Deus. Não é o nosso ego, é a vontade de Deus. Então Deus, ele fecha a porta do barco. Ei, peixes, não entrem na rede de Pedro hoje. Vamos tratar com Pedro primeiro. E aí, a noite do fracasso agora passa e amanhã chega. O texto diz que ao romper da manhã, Jesus estava na praia, mas não sabiam que era ele. Vejam como o pecado, ele retrocede a nossa consciência e compreensão da presença de Deus. Eles andaram 3 anos com Jesus, ouvindo a sua voz, vendo a sua anatomia, mas não reconhecem a sua silhueta nem a sua voz. Ei, filhos! Não, é só mais um, é só alguém gritando. Veja, é então que Jesus fala: tendes o que comer? Vocês pegaram peixe? Vocês pegaram alimento? Jesus, ele é onisciente. Jesus, ele conhece os dias antes que eles aconteçam, porque ele escreveu. Jesus, ele conhece o passado, porque ele está lá. Jesus conhece o presente, porque ele está aqui. E Jesus conhece o futuro, porque tudo para ele é a mesma coisa em sua presença. Jesus, ele sabia que a rede estava vazia, ele sabia que eles estavam cansados e frustrados, mas ele pergunta: ei, tem peixe? Por qual razão ele pergunta se ele já tem a resposta? Por quê? Vamos aprender um princípio fundamental nas perguntas de Deus para a nossa vida. Deus faz perguntas não para obter informações, mas para extrair confissão. Ei, vocês têm peixes?
5: Não.
6: Adão, onde você está, Adão? É porque Deus não sabia onde estava Adão, mas ele queria revelar para Adão a sua situação. Eu estou tão em pecado que eu vou me esconder de Deus para que ele não me ache. Então a pergunta de Deus traz a Adão a consciência da sua situação. Ei, Elias, o que fazes aqui na caverna? Você é o meu profeta. e está correndo de Jezabel. Ei, Ezequiel, pode esses ossos voltar a viver? Vocês compreendem que, ei, Caim, cadê o teu irmão? Ele não pergunta porque ele não sabe. Ele pergunta porque ele quer escutar da tua boca o teu pecado, a tua confissão, a tua falha, a tua fraqueza, para que ele entre em cena e resolva. Ele compreende que não pegamos peixe. O milagre ele começa no momento em que você e eu paramos de justificar a rede vazia e admitimos: não pegamos, não temos nada. Ele quer ouvir da minha boca e da sua: ei, Deus, meu casamento acabou. Eu errei, eu falhei, eu pequei. Ei, Deus, eu voltei para o mundo e não tenho força de permanecer em tua presença, porque eu sou atraído pelo pecado. Ei, Senhor, eu não aguento mais, eu não consigo, eu não tenho força. É isso que Deus quer escutar da minha boca e da sua, e não a nossa autossuficiência. Deus, ele não quer entrar quando você se sente no poder de conduzir a tua vida, mas ele quer entrar quando você compreende que eu e você somos dependentes da presença dele. Somente é preenchido aquele que admite que está vazio. Somente é achado aquele que diz: estou perdido. Diferente disso, Deus ele vai ficar olhando. Porque muitas vezes estamos tomando postura de pessoas autossuficientes. Eu sei pescar, eu sei pegar peixe, eu sei ler o vento, eu sei me conduzir no mar, eu sei nadar no alto mar, e Deus está olhando. Vocês pegaram peixes, estamos tentando. Tá bom, tentem um pouco mais. Vocês pegaram peixes? Não. Ok? Então agora a voz diz assim: lançai à direita do barco. Isso é quase uma ordem ridícula, porque um barco daquela época tinha o quê? 2-3 metros de comprimento? Se não tem peixe aqui, Deus, não vai ter aqui não. Se não tem milagre aqui, aqui não tem também. Não tem. Mas não. A diferença entre o fracasso e o milagre não era a distância geográfica, mas era a distância da obediência. Às vezes o que queremos, o que precisamos está do nosso lado, mas não estamos sendo obedientes, e Deus está assim: vou esperar ele fazer o que eu mando. Só isso. É só fazer o que eu mando. Lembra de Samuel? Ei, Saul, é melhor obedecer do que sacrificar. Deus não queria o sacrifício de Saul. Deus queria a obediência de Saul. Porque quando não obedecemos, nos comportamos como filhos da desobediência, como filhos rebeldes. E vamos lá, ninguém gosta de desobediência à sua ordem. Arthur está numa fase: Arthur, faz isso aqui. Não. Mas rapaz, Arthur, dá o controle. Não. Arthur, vai tomar banho. Não. Arthur, vamos tirar a fralda. Não. Tá suja. Não. Cara, você, imagine. E você faz o quê? Eu, pelo menos eu espero. Porque vai chegar um momento que a fralda suja vai incomodar ele, e ele vai chegar assim: papai, papai, a fralda. É como Deus se comporta com a gente. Nunca não? Tá bom. deixa a fralda sujar um pouco mais, que você vai vir pedindo graça e misericórdia. E Deus, como um bom pai, vai pegar, vai trocar a fralda, vai dar banho, vai limpar e deixar do jeitinho que Ele gosta. Mas isso só é possível para filhos obedientes. E a gente tem uma mania de querer ser filho de Deus, mas viver a nossa maneira, meu irmão. Eu quero ser salvo, mas a vida é do meu jeito. Eu quero viver a vida cristã da minha forma. Eu quero que Deus seja o meu garçom na bancada do restaurante Céu Restaurante. Ei Deus, o meu pedido é esse, esse e esse. O Senhor pode trazer, e não demora não. E se demorar, eu não dou a gorjeta, tá? Oferta e dízimo. Porque o Senhor tem que me servir. É assim que nós estamos tratando a Deus muitas vezes, quando desobedecemos. Queremos viver a nossa maneira, a nossa vontade. E aí, Deus declara através de Isaías, no capítulo 55 do seu livro, versículo 8 e versículo 9: os meus pensamentos não são os vossos pensamentos. Assim como os céus são mais altos do que a terra, assim são os meus caminhos. Deus está dizendo, Jesus está dizendo: jogai do lado direito, porque os meus pensamentos, a minha forma é diferente da de vocês. O que eu penso, o que eu ordeno, o poder que eu tenho sobre a minha criação é diferente da vontade de vocês. Então, lancem a rede do outro lado. Façam o que eu estou mandando. É igual Lucas capítulo 5, versículo 5, quando Pedro fala: mestre, nós trabalhamos a noite inteira, mas porque o Senhor manda, debaixo da tua palavra, eu lançarei. Agora Pedro está dizendo assim: tá bom, vou lançar. Não sei quem é, mas o discurso me é parecido. Lançai à direita do barco. Ei, quando eu lanço à esquerda, é a minha vontade, é a minha capacidade. Mas quando eu abro mão do meu ego e do meu orgulho e lanço à direita, debaixo da ordenança de Deus, o resultado é outro, por mais parecido que esteja a situação. Veja, agora foi nesse momento sobrenatural que João diz assim: é o Senhor. Já imaginou que privilégio? Você está perdido, confuso, com fome, no frio, cansado, depois de uma noite de trabalho, depois de uma temporada de perseguição, e você diz assim: é o Senhor. É quando você está sem ouvir a voz de Deus há tanto tempo que você escuta assim: é Ele. Mas quem discerniu isso foi João. Sabe por quê? Porque João tinha intimidade. João deitou no peito de Jesus. João era um discípulo íntimo de Jesus. E intimidade se constrói com adoração. Se constrói com louvores, com eu me entrego em tua presença, com eu me deito no teu colo, com eu ando contigo, com eu deito contigo, com eu como contigo. João, ele andou tanto com Jesus que quando Jesus falou, ele disse assim: ó, é o Senhor. Muitas vezes Deus está falando: lança a rede do outro lado. E o problema é que nós não conhecemos a voz de Deus. Sabe por quê? Porque estamos acostumados demais com a voz somente daquele que prega aos domingos.
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5: Deus abençoe a vida do pastor Jones Brandão com essa palavra abençoadíssima. E agora chegamos ao final, finalzinho do nosso programa. E a gente sempre encerra com uma oração. Começa com oração e termina com oração para abençoar a tua vida. Eu convido você agora, que nos acompanhou até esse momento, prepara aí a sua fé. Isso mesmo, é a minha daqui com a sua daí. E quando nós estamos ligados ou interligados, aí a Bíblia diz que o céu responde. Quando a terra se une em oração e fé, o céu responde. Por isso, Senhor, nós já somos gratos por tudo que aconteceu até aqui. E o que eu te peço, Senhor, é que a tua bênção continue com esse teu povo, Jesus. Em momentos difíceis, em um país em crise, em um mundo que está se dilacerando aí com as guerras, com os tremores, com os terremotos, com a fome, nós ainda confiamos no Senhor. A nossa fé está em ti, Deus. Por mais que os hospitais estejam cheios, por mais que exista tanta injustiça social, nós confiamos no Senhor. Há um povo nessa terra que confia e ora ao Senhor, crendo que a bênção virá, que a provisão virá, que o Senhor nos protegerá de todo mal. Por isso, nesse momento, Deus, visita mais uma vez a todos e a todas, e que eles possam ter uma semana de paz. Jesus, visita essa família que está com problema com filhos, esse casal, essa pessoa que está com a saúde abalada. Jesus, nós cremos e te pedimos, visita-os e traz uma semana de paz a partir desse momento. Que semana que vem possamos ouvir testemunhos de pessoas que foram tocadas, abençoadas, restauradas, famílias que foram restauradas pelo teu poder. Nós profetizamos que a boa mão de Deus estará contigo hoje e sempre. E a igreja diz amém e amém. Deus abençoe a você, Deus abençoe sua casa, Deus abençoe sua família. Obrigado por ter estado conosco todo esse programa e que ele tenha sido um canal de bênção para a tua vida. Prometo a você, eu prometo não. Confio em Deus que semana que vem estaremos aqui querendo o Senhor. Deus te abençoe e fique na paz do Senhor com o nosso querido programa Cristianismo Sem Fronteiras.
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5: 9 e 11.

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1: 9 e 18.
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0: 9:30.
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7: 9:39.
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1: 10 e 2.
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11: 10 e 10.

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1: 10:30.
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6: 10:38.

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amigos, 11 horas e 12 minutos. Muito bom dia pra vocês. O programa Mulheres está no ar, viu? Mais um sábado aqui com vocês. Hoje, dia 15/8/2026. Eu estava como morrendo de saudades, é claro, né? Mais um sábado aqui que o Senhor nos permitiu viver, né, na presença de vocês. E olha só, hoje... hoje tem muita música, viu? Já tem gente mandando mensagem aqui, pedindo música, mandando alô, mandando aquela mensagem. E você também pode participar, viu? Se quiser participar aqui da nossa programação, é pelo 759-9203-6677. Esse é o nosso WhatsApp, que aí você manda sua mensagem, pede sua música, oferece aquela música para aquele amigo que tá lá do outro lado da cidade, ou que tá na cidade vizinha te escutando, ouvindo você mandar o alô aqui para ele. Pois é, ofereça aquela música, ou peça aquela música especial que você gosta, pelo 759-9203-6677. Vamos começar nossa programação. Já vou aquecer aqui, começar as nossas músicas e você já pode fazer o seu pedido, tá bom? Vamos lá?

0: minutos, 11h30 da manhã. Pois é, por aqui já tem gente que já mandou mensagem, tem áudio, tem músicas a pedido de vocês. E eu volto já, vou aqui rapidinho, deixar o recado do nosso apoio cultural. Volto já pra poder ouvir as mensagens, os áudios. Não sai daí não, viu?
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9: 9 minutos já vai mudando, 11 horas e 40 minutos. Deixa eu ver aqui um áudio que deixou aqui, foi Manjal.
10: E aí, Débora? E aí, mulher? Tudo de sorte, meu filho. Deu um bom dia. Manda água pra Pago, Nilda. Nildo Garrafado, Rogério Mendes, Moça. Vinha, Didi, passar em um São de Martim da Vila pra Paulo Zambá, viu? Ele canta, ele canta, é devagarinho, mandei pra ele, contei pra ele.
9: Tá certo, Manjel, quer ouvir um sambinha hoje, né? Quer sambar aí hoje, né? Tá bom, beijão pra senhora, um abraço aí pro nosso amigo Pajé do Mendes, que tá aí na escuta, pra todo o pessoal, oferecimento aí da música de Martim da Vila. De Manjal. Um abraço pra Prolígia. Bom dia, Débora. Um final de semana cheio de paz e luz em nome de Deus. Música de Paula Fernandes. Tá certo, Prolígia. Um abraço pra senhora. Já olhei aqui qual é a música e já tá aqui no ponto, viu? Beijão pra senhora.
11: Bom dia, minha amiga. Bom dia, bom dia, Jesus. Como é que é você? Tudo bem com você? Manda logo uma goitadura com a rapaz, a esposa dele. É Zé Dizinha lá, um Zé PV e Janta Turista, viu? E manda um alô aí pra Riquelme também. Meu amigo Paulo, minha amiga Lida. Passa uma música boa aí, viu? Eu já por sua conta aí hoje. Tudo antes, curso.
9: Valeu, Fernando. Pode ser aquela música de sempre, Amada Edilson. Vou deixar aqui, viu? Já prontíssima pra tocar aqui pra você. Eu sei que você gosta dela, viu? Um abraço.
12: Bom dia, Débora. E aí, mulher? Tudo na paz. Oh, Débora, passando para mandar um alô para Ana do Requeijão, para Lina do Berri, Lina Santana, Luzinha do Valdez, todos que escutam a educadora. Estou por ficar. As músicas eu não vou pedir, não. Você bota aí do seu agrado.
9: Valeu, minha amiga Maria José. Um abraço para a senhora, um beijo. É, tá aí na escuta, né? Já vou deixar, vou oferecer, aproveitar que Manjal pediu aqui uma música de Martim da Vila, vou aproveitar e oferecer para a senhora também, viu? Tá certo? Pode ser? Aí, se a senhora quiser uma outra, a senhora também pode pedir, viu? Mas a senhora já deixou aí a pedido aqui da gente, né? Tá bom, não se preocupe não. Tá certo? Um abraço, um beijão pra senhora. Quero aproveitar também e mandar um abraço aí pra Dona Cecília, avó de Marquinhos do Gás, que escuta a gente. Dona Cecília, um abraço pra senhora, viu? Pra minha amiga Margot do Rio Seco também, pra Braulina, pra Sandra. Será que Sandra tá lá na escuta? Sandra, minha amiga, um abraço pra você, pra Brau. É, um abraço pra todos que tá aí escutando a gente. Meu amigo Valdomiro do Picado, daqui a pouco ele aparece, viu? Quando ele chega aí, né? da venda aí dos temperos, ele aparece aí, daqui a pouquinho. Meu amigo Daniel também mandou um bom dia com Jesus aqui, pediu uma música, daqui a pouco eu toco também, viu, Daniel? Um abraço pra você e pra sua mãe. E vamos lá, músicas a pedido de vocês.

0: horas e um minuto, meio dia e um. Vou aqui rapidinho, vou deixar aqui de nosso apoio cultural. Volto já já, viu? Tem mais mensagens aqui, tem mais áudios, mais pedidos de música.
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4: Minutos, meio de quatro, eu falei que era rapidinho, já fui, já voltei. E olha aqui, mensagens.
5: Bom dia, Débora. Tudo bem com você? Eu tô bem. Ô, Débora, manda um abraço aí, Maria José, Lourdinha, Vânia da Unha, Lia, Margot do Rio Seco, Zezé, na 7 de setembro, e todos os ouvintes da Educadora. Hoje é o dia da festa lá no Aras Requeijão, não vai lá não? Hoje tem cela rasgada, viu, amiga? Daí Papagodinho, Gura, Veralda, Vadinho, Tony de Cristóvão, Braulino, um cheiro e um abraço. A música você já sabe qual é. Fica com Deus.
4: Valeu, dona Ana do Requeijão, um abraço pra senhora. Claro, vou lá sim, meu esporte preferido. Não posso deixar de ir lá, né, certo? Tá bom, um beijão pra senhora, muito obrigado pelo convite que vocês me fizeram aí. Um abraço pra todos os meninos, toda a organização, tá bom? Beijão, a música já tá aqui no ponto, mas aproveitando, dona Ana, vou também deixar uma música aqui de cela rasgada, viu? Tá bom? Pra poder aí mandar o convite pra todos pra ir lá hoje. Tá certo? Então vamos lá, vamos de música.
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12h19, quem deixou uma mensagem pra mim aqui foi a nossa amiga Bel Assis. Olá, Débora, tudo bem? Amo esse horário na educadora, um abraço. Um abraço pra você, minha amiga. Muito obrigada aí pelo seu carinho aqui com a gente. Gostaria de ouvir uma música de Simone Mendes, então vai aí pra você, minha amiga Bel.

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7: Olha a hora, meus amigos, 12 horas e 34 minutos, meio-dia e 34. Quem mandou a mensagem pra gente aqui foi nosso amigo Duga do Carrapato, Valdomiro do Picado. Mas antes, eu quero aproveitar para deixar um recado para vocês aqui, viu? 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

0: prancha aqui foi nosso amigo Duga do Carrapato, esposo da nossa amiga Lia.
1: Boa tarde, Débora. Como é que tá você, minha amiga? Tá bem? Nós por cá tá todo mundo bem. Deus que lhe dê um bom fim de semana, com saúde e paz. Valeu, Débora. Manda um alô aí pra Fernando da Torre, Dino Motoboy, Pajé do Mendes, Nicinho do Neto. E para todos que curtem a Educadora. E a música de Toque 10. Valeu, Débora. Caí na proteção de Deus, minha amiga.
0: Valeu, meu amigo Duga do Carrapato. Vou botar sim Toque 10 aqui para você. Você merece, tá bom? Vou tocar assim daqui a pouquinho. Cara, nossa amiga Lia, manda um abraço pra ela, viu? Sentindo falta dela aqui, não vi a mensagem hoje ainda. Meu amigo Valdomiro do Picado, boa tarde.
2: Débora, minha amiga, bom dia. Tá você, minha amiga? Cheguei agora da Lia, tô na escuta, liguei o rádio. Tô vendo sua voz, essa voz maravilhosa, como sempre, nessa voz sua. E chama a atenção dos ouvintes mesmo. Tá aí na escuta, minha amiga. Manda um alô pra Ângela no Picado, pra Meire. Batei a pelo tabuleiro, Dona Lia no Carrapato, Pajé, Nascimento, da Estrada da Volta, Indo da Reciclagem, Marenita, Olerina. Manda um beijo pro pessoal, minha amiga. Toca pra nós aí, aquela música de domingo de manhã, Marcos e Belucci, meu amigo. Tô na escuta.
0: Valeu, meu amigo Valdomiro do Picado. Toco sim, viu? Vou procurar aqui uma música de Marcos e Belucci pra tocar pra você. Beijão.
3: Boa tarde, Débora. Um bom fim de semana para você e todos os ouvintes da Educadora. Que Deus proteja todos. Ô, Débora, bota a música aí de Aguinaldo Timóteo. Tá bom? Vai lá. Esse
0: eu confio e indico aqui para vocês. Pode ser qualquer uma, meu amigo Carlinhos Pedreiro. Qualquer uma, né? Tá certo? Vou tocar sim. Mas antes, eu quero aproveitar também para deixar aquela dica para você. Dica importante para levar seus dias aqui com mais saúde e disposição. Através de uma alimentação muito mais saudável, viu? Então, pegue a nossa dica do quadro Alimente-se Bem de hoje.
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5: São alguns alimentos ricos em ferro para ajudar na sua alimentação saudável. Fígado de frango cozido, 8,5 miligramas. Gema de ovo de galinha, 5,5 miligramas. Carne de vaca, 3,6 miligramas. Atum fresco grelhado, 2,3 miligramas. Semente de abóbora, 14,9 miligramas. Sementes de girassol, 5,1 miligramas. Uva passa, 4,8 miligramas.
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3: Olha a hora, meus amigos, 13 horas e 6 minutos, 13 e 6 aqui na nossa programação. Quem deixou uma mensagem aqui pra gente foi nossa amiga Lene, da Cecília Brito. Deixa eu ver aqui.
4: Bom dia, Débora. E aí, mulher, como é que tá? Como tá de final de semana? Eu tô bem, graças a Deus, e você? Débora, toca Zézio pra mim, por favor, se for possível. Tô aqui na escuta, viu? Todo mundo falando aí, mas tô aqui na escuta. Dona Ana, Maria, Maria José, Valdemiro do Picado, tô aqui na escuta. Tô fazendo minhas coisas, mas tô na escuta. Tô aqui agora aguardando, Zézio. Ótimo final de semana pra todos.
3: Valeu, minha amiga Lene, da Cecília Brito. Um beijão, um abraço pra você, viu? Tá aí, tá bom? Vamos de música, viu? Que ainda dá tempo. Meu amigo Valdomiro, deixa eu ver aqui. Miro já mandou outro áudio.
5: Opa, minha amiga, tô aqui na escuta, na espera da minha música, de Marcos e Belucci. Domingo de manhã, não tocou ainda. Tô aí, na escuta, na espera da minha música aqui, viu?
3: Ô, Miro, você tava onde que você não viu a música, Miro? A música já tocou, Miro. Você tava onde que você não viu? Rapaz, como é que pode um negócio desse? Eu vou botar aqui de novo, viu? Cadê? Domingo de manhã. A música é pro meu amigo Valdomiro do Picado. Rapaz, Miro já tocou, Miro. Olha lá, viu?

0: 13h30. Vou aqui rapidinho. Deixa eu um recadinho no nosso apoio cultural. Volto já já.
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3: São 13 horas e 34 minutos. 13h34. A minha amiga Lia do Carrapato deixou uma mensagem aqui. Deixa eu ver.
4: E aí, mulher? Tá com saudade de mim, pô? Cheguei agora, tava ocupada. Saí também, cheguei agora. Mas cheguei, viu? Manda um oi pra Ana do Requeijão, Belina, Pajé, João Tetorista, é meu amigo Valdomiro e todos os amigos que estão escutando pelo menos esquecendo de você. É, não pedi música não, música fica por sua conta, passa uma música aí pra mim. Eu fiz a Valdomiro e a todos, Jau, o filho dela, do lado do Souza e todos que estão escutando o programa, viu? Deus abençoe, Deus te proteja. Deus te dê uma boa tarde. Um bom sábado. Deus te abençoe, meu amigo. Um beijão, um abraço bem apertado. Eu ofereço uma música que você passar pra mim. Eu ofereço meu netinho Matheus também, que tá aqui. E meu esposo Duga, a vez tá te escutando. Pergunta a ele aí, onde ele tava, que ele não escutou a música dele. Porque eu escutei, viu? Eu escutei a música dele.
3: É, rapaz, tá escutando aí, né? Pois é, senti falta da senhora, sim, claro. A senhora sempre das primeiras a mandar mensagem, a senhora Manjal. Aí eu quero aproveitar, já que a senhora apareceu por aqui, Manjal também já apareceu. Agora minha amiga Margot do Rio Seco, até agora nada, né? Mas mesmo assim eu vou oferecer, né, aquela música especial pra ela, pra senhora, pra seu Duga. Vai pra todos aí, viu? Todos os nossos ouvintes aqui, fiéis, aquela música de sábado, ó.

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amigos, 13 horas e 54 minutos. Quero me despedir de vocês, deixar o meu boa tarde, meu fiquem com Deus. Deus abençoe grandemente a vida de vocês. Se Deus permitir, sábado que vem estaremos juntos novamente, tá bom? Tá certo? Estarei aqui na presença, se Deus permitir, tá bom? Na presença de vocês, com mais música, com mais programa Minha Mulher. Quero deixar vocês com nossa música de finalização, aqui que eu deixo sempre. E um boa tarde, um bom final de semana, uma boa semana e até semana que vem, se Deus permitir, tá bom? Beijão!

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1: E vamos para mais uma tarde de sábado, não é mesmo? Nesse programa Tudo Importa, na frequência que tudo importa, ó, que coisa boa. E hoje estou com alguém aqui que já veio no nosso programa, veio junto com o professor e doutorando Paulo André e a nossa cantora da nossa cidade, Jaqueline Cantriz. Mas eu não poderia deixar de trazer ele novamente para falar sobre um evento que ele vai fazer aqui na cidade. Eu acho que é sem precedentes aqui na nossa cidade esse evento. Desde a sua criação, acho que eu nunca vi nada igual. Então, por favor, senhor Viliano Lopes, se apresente um pouquinho da sua biografia para depois a gente poder discorrer sobre esse evento de cordel e essa feira literária aqui em Conceição do Jacuípe.
2: Boa tarde, ouvinte. Boa tarde, Alan. Boa tarde a todos que estão ligados aqui na Educadora FM. De vez em quando eu apareço aqui. Eu sou Viliano Poeta. E nasci em Conceição do Coité, passei a adolescência em Salvador, depois vim morar aqui. Constitui família, hoje sou pai de 4, neto, avô de 5 e bisavô de 5.
1: Olha, rapaz, então, coisa boa, viu?
2: Pois é.
1: Daqui um dia vira tataravô.
2: A família cresceu.
1: Família cresceu.
2: É, e eu gosto muito de escrever, por isso que é o Viliano Poeta, né? E nós vamos fazer aqui um movimento. Movimento literário, como você falou, nunca houve. Assim, publicamente, né? As escolas, algumas escolas fazem alguns eventos ligados à literatura, mas nunca assim um direto com o nome de feira literária. Nós vamos começar a fazer aí, com fé em Deus, semana que vem.
1: E vai dar certo, vai.
2: Vai dar certo, já está dando certo.
1: Já está dando certo.
2: Já está dando certo.
1: Já está tendo uma boa repercussão, viu?
2: As pessoas estão convidadas pelas rádios, e também pela Secretaria da Educação, porque eu estive com o secretário Cristiano, expliquei em detalhes e pedi a ele que estimulasse as escolas,
1: sim.
2: Incentivasse as escolas, né? E eu, no lugar de secretário, eu faria uma intimação às escolas.
1: Olha,
2: tem que ir.
1: Tem
2: eu
1: que
2: não,
1: ir.
2: É claro que estou supondo, né? Se eu fosse secretário, dizer ao pessoal é o seguinte, sexta-feira nós vamos cortar a aula, vai ter um evento literário, vamos levar todo mundo para lá.
1: Todo mundo.
2: O espaço é pequeno e vai ficar menor com todo mundo lá.
1: Isso mesmo.
2: Mas nós sabemos que cada qual tem seu jeito de agir, de planejar.
1: E planejar, com certeza. E me diga uma coisa, como é que vai funcionar? Vai ter estandes, as pessoas vão poder comprar livros?
2: Olha,
1: vai poder ouvir sobre o evento?
2: Foi planejado, porque eu também escrevo cordel, foi planejado para os cordelistas da região.
1: Sim.
2: Aí eu tive contato com 27 pessoas que trabalham com literatura de cordel. De várias partes da Bahia, Irará, Coração de Maria. E tu sabe como é o ser humano. O ser humano, às vezes, deixa para decidir de última hora. Ou vai e não vai. E o número começou a chegar perto. E poucas pessoas aí abrir espaço para a literatura do modo geral. Nós teremos literatura infanto-juvenil, infantil, nós teremos mais literatura do cordel, teremos a presença de pessoas que são importantíssimas na questão da cultura literária da Bahia. Nós vamos trazer um cordelista que já escreveu 510 livros.
1: É coisa boa, viu? 510, rapaz, é uma biblioteca.
2: Pois é, Dr. Franklin. Ele não gosta de chamar de doutor, não, doutor Frank. E vamos trazer uma mulher também, de Sergipe, escritora de cordel.
1: Sim.
2: Membro de 50 academias literárias, fundadora de academias literárias. 215 livros ela já escreveu também. Aí a pessoa diz, como é que você escreve tanto assim? Mas quando você tem inspiração e quando tem apoio, porque eu tenho que falar ao vivo aqui, que no estado de Sergipe eu me admirei, o estado de Sergipe é pequeno, mas eu me admirei das feiras literárias em que estive lá, que há sempre um movimento do povo interessado pelo povo de lá, os livros do povo de lá.
1: Sim, coisa boa, né?
2: Nós estávamos na feira literária de São Cristóvão. São Cristóvão foi a primeira cidade de Sergipe, a primeira capital. São Cristóvão tem hoje 85 mil habitantes. E na feira, o que me admirou na feira, já era a terceira que eu participava em Sergipe, o que me admirou é que passou um deputado do estado de Sergipe, deputado federal, Ele saiu de cada estande, ele comprou livros. Tinham 28 expositores, ele comprou livro de todos.
1: 28 livros.
2: Ele com dois assessores, com a sacola. Aí, esse aqui é quanto? Paga aí, jogava na sacola. Esse é quanto? Eu gosto de valorizar o povo da minha terra. Aí eu falei, ó, o senhor pode me comprar o livro, agora eu não, eu sou baiano. Meu filho está na minha terra, é gente de valor.
1: É gente de valor.
2: E aí pronto, foi comprando o livro. Eu acho isso muito interessante, porque... Ah, mas será que os caras vão ler? Não importa se ele vai ler. Quando ele comprou, ele valorizou você.
1: Valorizou, com certeza.
2: Aí uma professora que eu encontrei ela ontem, dizendo as dificuldades, já está aposentada para fazer a feira, ela disse, eu posso contribuir com quanto? Disse, não, eu estou buscando apoio comercial, né? Apoio político, não apoio da senhora, a senhora está aposentada. Não, mas eu posso contribuir. Não, senhora, a senhora está bem-vinda, será bem-vinda na feira, vai e compre livros, a senhora está ajudando a gente.
1: Com certeza.
2: Porque nós vamos ter livro lá demais, vamos ter milhares de livros lá. E o cordel nós vamos ter uns 700 títulos, mais ou menos. E em outros títulos, aí vai ter mais de 1.500 títulos de livros. Então nós estamos aí com esse movimento para estimular, incentivar a leitura.
1: Inclusive, eu queria saber do senhor de onde veio essa inspiração por fazer essa feira literária e de onde vem inspirações por escrever tantos cordéis até hoje, né?
2: Eu só escrevi 21 até agora.
1: Só 21?
2: Só 21.
1: Livros ou cordéis?
2: Não, 21 cordel.
1: Ah, sim.
2: Inclusive, 12 foi agora nos dois últimos meses.
1: Sim.
2: Que vão ser expostos lá pela primeira vez. É aquela história, quando eu era criança, eu morava, como eu falei, em Coité, na roça. E o pessoal da roça, quando ia na feira, tinha aqueles caras que vendia, era chamado romance ou folheto de cordel.
1: Sim,
2: o folheto
1: sim.
2: Era o menor romance, era o maior, mais bonito, mais caro.
1: Mais né? Caro.
2: E uma pessoa falou do livro Pavão Misterioso, é famoso esse livro de cordel. O outro foi O Assassino da Honra e a Louca do Jardim, Juvenal e o Dragão. São títulos antigos e que importantes. É como se você estivesse lendo um romance hoje. E minha mãe, que era analfabeta, soube dar O Assassino da Honra e a Louca do Jardim. Era uma história dramática. Ela não sabia nem ler um órfão. Disse, meu filho, tu vai para a feira, toma o dinheiro aqui e compra um livro lá do Assassino da Honra. Meu Deus, o que é isso?
1: O que é isso?
2: Eu ia com meu irmão.
1: Tinha quantos anos, mais ou menos?
2: Eu estava com 11.
1: 11 anos,
2: 10 para 11 anos. Fui para a cidade, passando no meio da feira, tinha um homem vendendo livros de cordel. E o cordel era vendido no início assim, dois violeiros, aí eles cantavam aquele livro, aquela história daquele livro, cantavam. Depois, o que não tinha viola, que não sabia cantar, pegava e declamava como se estivesse cantando também.
1: Sim.
2: Aquele canto sem som, né? Aí eu ouvi o homem lendo lá o negócio do pavão misterioso. Eu vou contar a história do pavão misterioso que levantou o voo da Grécia com um jovem corajoso, eu não lembro o enredo, né? Eu lembro esse começo. Aí eu vi aquele e comprei, e esse eu nunca esqueci. Vim de musa mensageira do reino do Elohim, traz a pena de Apolo e escreve aqui por mim O Assassino da Honra e a Louca do Jardim. Só sei o início do livro.
1: Sim.
2: E era uma história tão dramática que eu lia para minha mãe, ela caía no choro. Era um sofrimento de uma moça, uma coisa lá, não sei de que local nem de que ano, né? Então, isso aí me despertou a alegria da rima e da sonoridade. Quando você lê o livro do cordel, você sente uma sonoridade. Por isso que era cantada, né?
1: É, realmente.
2: Aí você vê. Aquilo despertou e eu não passei a escrever. Mas 12 para 13 anos, eu fiz um poema. Mostrei uma prima minha. Ela olhou assim, disse, é bonita. Só fez assim, é bonita. Eu já não estava mais estudando, porque eu saí da escola logo cedo. Quando eu fui para Salvador, adolescente, fui para uma escola e eu fiz uns versos dentro da escola. E no dia do professor me pediram para falar alguma coisa, né? Eu tímido demais, o colega chegou para a diretora e disse, olha, tem um rapaz ali, aquele cabeludo, eu usava o cabelo comprido, disse, aquele cabeludo faz poesia.
1: Oi, já tinha quantos anos ali?
2: Aí eu estava com 17.
1: 17, desde novo, né, fazer poesia.
2: Aí ele trabalhava no mercado modelo, ele gostava de ficar batendo samba na sala e era sempre chamado a atenção.
1: Sim.
2: Aí ela mandou me chamar na sala dela, fui lá. Você pode ler amanhã, a escola, a aula de noite, você pode ler amanhã a poesia? Ou está na sua memória? Eu falei, não está não, professora, mas eu tenho escrito. Aí passei para ela, pensando que era ela que ia ler a poesia. Publicamente, meu Jesus, eu tinha vergonha de tanta coisa. E aquele salão cheio, a direção acadêmica era só militares, ligados à Marinha, todo mundo cheio de roupa branca, toda cheia de galões e tal, meu Deus. E eu pequenininho, chegou a hora de ler a poesia.
1: Eita, travou.
2: Não, travou, eu pensei não? Que era ela. Olha. Aí ela falou com o papel na mão e disse, aqui nós temos um poeta, é uma poesia muito bonita dele. Eu pensei que ela ia falar isso. Vem cá, seu Viliano, para o senhor ler a poesia. Ih, caramba. Eu pequenininho, botaram uma cadeira no meio daquele povo, subi na cadeira. Eu li os versos olhando para o papel e assim para o chão. De jeito nenhum eu olhei para a cara das pessoas. Na timidez.
1: Eita, na timidez.
2: Só lembro do início. Ao nosso querido mestre, dedicamos com muito amor nossa singela homenagem no dia do professor. O pessoal bateu palma, eu desci dali tremendo.
1: Tremendo.
2: Mas nunca parei de escrever. Viajando, sempre guardando. Guardando.
1: Isso aí. O senhor dá para competir com os seus colegas de profissão e escrever mais de 500 livros também, viu?
2: Não, dá para escrever muita coisa. E que eu comecei a numerar e memorizar, até 2019, eu já tinha escritas mais, até 2019 eu tinha escrito mais de 6.200 poemas.
1: Sim, sim.
2: Só que perdi muito, porque perdi 3 HD de computador cheio de coisas, né?
1: Realmente. E vai perdendo, né? Porque normalmente pendrive assim é fácil de perder.
2: Não tem jeito, isso aqui, toda a tecnologia é boa,
1: sim,
2: mas
1: sim.
2: Você quando perde, perde muito.
1: Perde muito.
2: Perde muito. A pessoa que tem um aparelho, um smartphone hoje, quando perde, perdeu uma parte da vida.
1: Verdade.
2: Porque hoje é banco, é foto, é câmera, é tudo na mão da gente.
1: Realmente.
2: É por
1: tudo
2: isso
1: que... Tudo na mão da gente, né? É uma tecnologia que fez muito bem, mas também...
2: Causa prejuízo.
1: Causa prejuízo, inclusive para algumas crianças, né? Porque... perdem a capacidade de escrever.
2: Exatamente.
1: E por isso a importância dessas feiras literárias, né, para trazer de volta toda essa questão. O senhor está aí com uns versos para ler, né, para a gente?
2: Eu tenho um... Era para eu ter falado com Juliana ontem, que esse verso eu fiz escutando ela, esses versos que eu criei escutando ela na câmara falar.
1: Sim, sim.
2: Mas o que é que você está... Que inspiração foi que Juliana te deu, Vilhena? Ela falando lá de um assunto, ela falando do assunto de cascata.
1: E o senhor
2: câmara.
1: Fez um poema,
2: não
1: foi?
2: Ela falou de cascata. Essa coisa de cascata, eu não recordo qual foi o conteúdo, mas aí eu escrevi. A cascata e a bola de neve começaram uma discussão. Uma estava no Brasil e a outra no Japão. Bola de neve falou, sou mais forte e potente. Quando me movimento, todo mundo sai da frente. A cascata silenciosa, seu caminho prosseguiu. A ela nada respondeu, pois tinha de manter o rio. Bola então continuou, sempre a lhe provocar, enquanto Dona Cascata negava a lhe respostar. Pássaros, ventos e águas sobre as duas pairavam e o poeta só olhando como o caso terminava. O tempo fechou de nuvens, surgiu o relâmpago e trovão, volumes de água na serra encheram cada grotão. Para distante, bola de neve, Dona Cascata piscou. Tu provoca avalanche, causando perdas e dor. Enquanto aqui eu completo, regato rios e riachão, para a vida seguir avante, produzindo alimentação.
1: Alimentação, coisa boa.
2: Isso foi escrito lá na câmara, numa das falas da vereadora Juliene. Sim. Já tem muito tempo.
1: E o senhor acompanha bastante, né, as sessões, eu vejo o senhor lá.
2: Quase sempre eu estou lá na quarta-feira.
1: É isso aí, é bom.
2: Inclusive,
1: fazer parte.
2: Inclusive, se me der espaço quarta-feira, eu vou lá falar. Eu fiz um ofício antes e não deu tempo, eu fui para Salvador falar sobre o evento que vai acontecer na sexta e no sábado.
1: E o senhor já pode convidar as pessoas, né, para o evento da nossa cidade, sem precedente na história de Conceição de Jacuípe, caros ouvintes. Uma feira literária aqui na nossa cidade de Berimbau.
2: Na realidade, é uma pequena feira literária, né? Uma pequena feira literária porque não se pode fazer muito sem muito recurso.
1: Sim, realmente.
2: E para acontecer, eu estive na Fundação Cultural do Estado, 28, 29 e 30 de abril, um seminário com 212 municípios. E nessa localidade eu tive a ideia de fazer um evento com 212 municípios. E nessa localidade eu tive a ideia de

0: o dia, porque já tinha encerrado o orçamento em agosto do ano passado. Ora, se já tinha encerrado, então não tivesse dito que mandasse ofício.
1: Realmente.
0: Porque aí teria mais patrocínio, procurava mais patrocínio. Aí eu fui para a prefeitura. A prefeitura está apoiando, claro. Não do jeito que era para ser. Né? Eu acho que a prefeitura tinha que liberar mais. Se vai liberar um valor que vai dar para cobrir um pouco das despesas. Mas dá para a gente fazer. É como se estivesse começando um jogo, né? Está dando pontapé na bola.
1: Sim,
0: então
1: sim,
0: você que está ligado aí, ó, 21, 22 de agosto, todo tipo de livro que você quiser pensar, você vai encontrar. Mais de cordel.
1: Primeira feira literária. E de cordel, de concessão.
0: E de cordel. E inclusive, vamos destacar que é a primeira de cordel e na região nunca teve.
1: Sim, na
0: inclusive,
1: região, né?
0: Feira de Santana, que é uma terra de repentista e cordelista que vem do Nordeste. Eu perguntei lá a Jurivaldo é no mercado municipal, que ele tem uma banca de cordel há 30 anos. Disse, não, nunca se fez isso aqui, não. Eu falei, e na Bahia, eles que eu conheça, não. Então vamos dar um pontapé, né?
1: Vamos dar um pontapé, quero
0: pra
1: convidar todos vocês.
0: Fazer depois maior.
1: Né? Sim, com certeza, e ano que vem vai ser maior ainda.
0: Pois é, e os convites para o pessoal, inclusive tem muitos deles são professores, que além de escrever, trabalham com a temática nas escolas, por exemplo, o Quid da Cunha, Calda de Cipó, em outros lugares, Salvador, em outros lugares, tem professor que trabalha com isso. Né?
1: Sim, sim.
0: Além de escrever, trabalha com a temática. E eu, literatura do cordel é patrimônio imaterial brasileiro.
1: Com certeza.
0: Vamos valorizar.
1: Vamos valorizar, quero convidar todos vocês. Seu Viriano, muito obrigado pela sua breve participação aqui. Entendeu? Sábado, com certeza, eu vou estar lá, sábado e sexta-feira. E espero vocês também lá, caros ouvintes.
0: Valeu, muito obrigado.
1: Muito obrigado.
0: Já sabe, né? Cordel e literatura geral.
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1: E agora nesse segundo bloco, depois de a gente já ter ouvido o nosso querido amigo Viliano Lopes falando sobre seu cordéis, todos os seus cordéis, e também falando sobre a feira literária que vai ter aqui em Conceição de Jacuípe, temos aqui nosso amigo Igor Pantoggio, né, meu amigo, com a GCS Cursos. Coisa bastante interessante, eu acho que é a primeira vez que eu vejo aqui em Conceição do Jacuípe. Então, Igor, por favor, se apresente para os nossos ouvintes da Rádio Educadora FM, na frequência que tudo importa e na frequência que acontece e que leva informação às pessoas.
2: Boa tarde, pessoal. Me chamo Igor Pantoggio, sou coordenador e supervisor da GCS Cursos e Treinamentos. Estamos aqui na cidade de Conceição do Jacuípe, onde estamos realizando aqui esse curso de máquinas pesadas. Aqui também na cidade vizinha de São Gonçalo do Campos.
1: Então, são duas cidades que vocês estão trabalhando, né, com polo.
2: Realizando duas cidades. Isso é muito bom, por conta, assim, tivemos muita procura dos jovens. Isso é sinal que o pessoal está disposto a aprender a se qualificar ao mercado de trabalho. E entramos em contato com a empresa, porém, somos permitidos apenas fazer uma semana, aliás, uma cidade por semana. E como a procura aqui foi grande de ambas as cidades, conseguimos realizar nas duas cidades no mesmo tempo.
1: Sim, bastante interessante isso. E a gente vê que a aceitabilidade dos jovens é muito grande, né? Coisa boa. E é isso mesmo, porque hoje o desemprego está maçante, viu?
2: Sim.
1: Sabe aqui no mundo, hoje em dia, tem 67 milhões de jovens desempregados, então é muita gente. A gente pensa assim, quando a gente olha assim, que o mundo tem 8 bilhões de pessoas, mas também tem a questão dessas pessoas já estarem aposentadas, entendeu? Tem uma quantidade que já está aposentada, tem uma quantidade que está trabalhando. E ter 67 milhões de pessoas ao todo distribuídas, desempregadas em todo o mundo, é muito mesmo.
2: Essa forma que a gente anda fazendo esse trabalho, de alguma forma nós conseguimos ajudar essas pessoas. Porém, elas estão se qualificando, porque hoje você sabe que no mercado de trabalho você tem que ter qualificação. Um documento que esteja comprovando que você está apto para o mercado de trabalho. E a gente, além de dar o treinamento, de fazer nossas aulas teóricas, teoria, fazer nossa aula prática, também conseguimos a documentação, que no caso é a CNO, Carteira Nacional de Operador, e o certificado de cada máquina.
1: Sim, bastante interessante. E você, Igor, como é que você descobriu a GCS Cursos? Como é que você entrou nessa empresa? Trabalha desde quando?
2: Para te falar a verdade, eu praticamente nasci em cima de uma máquina. Eu sou operador desde os meus 14 anos de idade. Meu pai já vem de operador. No caso, a família minha paterna são 5 irmãos homens. Porém, 4 são caminhoneiros, apenas meu pai que foi para o lado do operacional, de maquinários. Então, eu nasci e me criei vendo os maquinários. E sempre trabalhei como operador, né? O rapaz ali, o antes, que está ali fora, a irmã dele criou essa empresa, porém já trabalhava em outra empresa. E como a gente tem essa comunicação familiar, eu achei interessante dessa parte, porque como eu tive oportunidade, eu quis trazer e levar oportunidade para demais jovens. E assim, a gente trabalha com muito carinho e amo a profissão, que eu amo a minha profissão como operador. E eu quero elevar essa oportunidade também para as pessoas que não têm. Porque eu tive oportunidade por conta que meu pai já mexia. Mas tem jovem que sonha em se tornar um operador, porém não tem essa oportunidade. E a gente da GCS, para você ver, nós viemos do Tocantins trazer a oportunidade para os jovens de Conceição do Jacuípe.
1: Olha para isso, coisa boa, né? O Tocantins está exportando, então.
2: Exportando.
1: Célebres, exportando cursos, bastante interessante. Percebi pela bandeira do Tocantins na camisa de vocês, né? É uma marca que vocês carregam com muito orgulho,
2: com muito orgulho. É um estado que a gente tem orgulho de falar que a gente veio de lá. Aliás, somos de lá, né? E, assim, não tem coisa melhor do que você ter essa satisfação de falar do lugar de onde você é. Tanto é que a empresa foi fundada no Tocantins também. A gente é do Tocantins e rodamos o Brasil inteiro.
1: Rodam o Brasil inteiro.
2: Inteiro.
1: E vão em todos os estados oferecendo curso?
2: Todos os estados. Somos hoje mais ou menos umas 12 equipes. Aqui no estado da Bahia estamos com 3. Porém, vou finalizar essa semana aqui na Bahia. Já estou indo para Sergipe, Aracaju, essa semana que se inicia.
1: Sim, bastante interessante. E assim sucessivamente, né? Conhece os estados todos do Brasil.
2: Todos.
1: E gosta de trabalhar viajando assim?
2: Cara, o que bate mais é a saudade de casa, né?
1: Rapaz, bate mesmo.
2: É a saudade de casa. É bom que você conhece vários lugares, várias pessoas, como estamos nos conhecendo aqui agora.
1: Sim.
2: Tem muitas oportunidades. Mas a saudade de casa é o que mais machuca.
1: É o que mais machuca.
2: Sim, sim.
1: Mas sempre com aquele conforto no coração, né? De estar trabalhando.
2: Justamente.
1: De estar fazendo certo.
2: Sendo bem recepcionado, fazendo novas amizades, entendeu? Sendo reconhecido com o nosso trabalho. Isso é muito satisfatório. É o que alimenta a gente a continuar.
1: Sim, sim, com certeza. Realmente. E da onde veio esse sobrenome seu, Pantoja?
2: Cara, é uma história... o meu pai é mineiro, de Minas, e sim, foi para o Tocantins. E a minha família, da minha mãe, é da Amazonas, onde faz divisa com a Bolívia. Esse sobrenome Pantoja vem de uma família boliviana.
1: Olha que interessante.
2: No caso, se eu não me engano, foi do meu tataravô, que era boliviano. Aí, divisa com o Brasil, né?
1: É.
2: Conheceu uma brasileira, né, cara? Aí,
1: ficou por cá mesmo.
2: Ficou por cá mesmo.
1: É isso mesmo. E me diga uma coisa, a GCS Cursos, de onde vem esse nome mesmo, GCS, o que significa?
2: GCS é o nome da nossa presidente, é Gilvânia Conceição da Silva, se eu não me engano. É a nossa presidente, que no caso é irmã do meu cunhado, que é casado com a minha irmã. Assim, a gente não é família de sangue, mas a gente tem uma convivência muito importante, as duas famílias, sabe? No caso, porém, quem trabalha nessa empresa é mais conhecido, amigos e familiares, que já é do
1: coisa
2: ramo.
1: Boa. E quando vocês percebem assim, essa conexão grande, justamente para fazer a empresa crescer,
2: crescer, né? Sim, que a gente tem aquela empatia, né, cara?
1: É família,
2: empatia,
1: todo mundo quer fazer crescer.
2: Fazer
1: junto.
2: Crescer e se ajudar também, que hoje você não consegue nada sozinho na vida, não.
1: Não consegue, não, é muito difícil,
2: sim,
1: né?
2: Você tem uma mão lavando a outra, você pede opinião, a pessoa te ajuda.
1: Realmente.
2: Você está um pouco perdido, a pessoa te ajuda a se encontrar e por aí vai indo, um levando o outro.
1: Realmente. Me diga uma coisa, qual é o público que a GCS procura? Qual é a proposta que vocês oferecem para os jovens? E não só para os jovens também,
2: sim,
1: né?
2: Sim, sim.
1: Até pessoas que têm mais de 30,
2: sim,
1: mais de 40, também podem se especializar?
2: Sim, podem sim.
1: Coisa
2: porque
1: boa.
2: Porque hoje em dia tem operadores que já têm uns 15, 20 anos de profissão, porém não tem um certificado, não tem a qualificação, né? Que é o certificado da carteira de operador. A gente também atende esse público, não só os jovens que são interessados em entrar no ramo da profissão de operador, porém também tem essa outra parte das pessoas que já são operador, porém não são qualificados. A gente abrange esse pessoal aí. Aqui mesmo, aqui em Conceição do Jacoípe, estamos com uma média de 70 alunos. Aqui eu me surpreendi, mais ou menos aí uns 70% foram jovens. E é muito difícil isso hoje em dia, se você vê nesse mundo de hoje, jovens interessados nesse ramo, por conta que a nossa tecnologia está muito avançada, sabe? E o pessoal tem um espelho em relação à profissão de operador, que é igual antigamente. Porém, a tecnologia também chegou nos maquinários. Hoje em dia, os maquinários estão mais fáceis para se operar, tem mais conforto, tem mais qualidade, por conta da tecnologia, né? Hoje, a minha especialidade é mais ramos agrícola. Né? Eu trabalho com colheitadeira, plantio, com tratores, com aplicação de veneno. Por aí vai indo. E nesse ramo que eu trabalho, a tecnologia, como é que se diz? É monitor, é GPS, é piloto. Você quase não faz nada como operador. Você apenas guia o computador, o GPS, para que o maquinário possa trabalhar sozinho. E a gente levando essa oportunidade, questão das máquinas pesadas, né, faz com que as pessoas tenham esse interesse nesse ramo nosso. A
1: sim,
2: gente,
1: sim.
2: Tanto é que a gente explica isso na nossa aula, que hoje o mundo das máquinas não é só aqui na cidade. A pessoa que faz o curso hoje de máquinas pesadas também tem que visar as oportunidades que tem lá fora.
1: Realmente.
2: Talvez as oportunidades que tem aqui não são suficientes para eles, mas se eles tiverem coragem, determinação e procurar melhoria, lá fora pode encontrar.
1: Igual, pode encontrar,
2: igual eu
1: certeza.
2: Estou encontrando.
1: Realmente. Pode tanto trabalhar como professor ensinando outros a questão da profissão, né? Como também pode ir para países que precisam,
2: sim,
1: dessa mão de obra.
2: É porque eu já, antes de rodar como professor dando curso, eu já rodava como operador.
1: Sim.
2: Né? Eu, desde os meus 22 anos que eu rodo como operador, eu rodava aí uns 4 a 5 estados por ano, fazendo safra. Pegava Mato Grosso, aí depois pegava Tocantins, pegava Maranhão e pegava Pará. Em um ano só, a durabilidade de uns 6 meses, mais ou menos.
1: Isso para uma empresa só ou você era freelancer?
2: Não, eu ia como prestação de serviço.
1: Sim, sim. Era como se fosse um CNPJ.
2: Sim, sim.
1: Sim,
2: porém, uma pessoa física.
1: Não, uma pessoa física.
2: Isso, isso.
1: É bastante interessante. E você vê que essa área precisa de gente, né?
2: Precisa,
1: Por mais que
2: precisa.
1: tenha o avanço da inteligência
2: Sim,
1: artificial, essas
2: mas
1: coisas,
2: precisa.
1: mas precisa.
2: Precisa de
1: Você.
2: pessoas qualificadas, né? Pessoas
1: Sim.
2: que entendem que têm responsabilidade. Porque hoje você sabe que a mão de obra está muito escassa.
1: Sim,
2: Não é
1: demais.
2: só nesse ramo como operador. Está praticamente muito escassa. E assim, hoje, como eu estou aqui parado, mas tem mensagem para me fazer plantio no Mato Grosso. Tem ligação para mim poder fazer plantio no Mato Grosso do Sul. Porém, eu estou com esse compromisso com a empresa GCS até o final do ano. Não tem como eu barrelar com eles para poder ajudar outra empresa, no caso.
1: Realmente. E, por exemplo, se você for prestar serviço hoje para outra empresa, você tem que pedir licença da GCS?
2: O nosso contrato ele termina agora em novembro.
1: Sim.
2: Por conta também que vem um período chuvoso, né?
1: Realmente,
2: E
1: é.
2: a empresa ela não consegue trabalhar nessas duas partes, né? Que é com chuva. Por conta que abrange muita coisa. Nós temos aula prática, temos nossa tenda de atendimento. Então, com chuva e atrapalha bastante.
1: Atrapalha bastante. Então, normalmente o curso é dado ali no período de
2: Isso,
1: agosto, inverno seco.
2: isso, isso, isso, isso.
1: Sim. Bastante interessante isso. E você vê que em outros países a demanda também é grande. Por
2: Grande, grande.
1: exemplo, na Espanha. A Espanha mesmo está procurando pessoas para trabalhar lá. Entendeu?
2: Os Estados Unidos, eu tenho dois colegas ali do Maranhão que estão nos Estados Unidos trabalhando como operador,
1: E ganhando em dólar.
2: ganhando em dólar.
1: Ganhando, né, outros que estão na Europa ganhando em
2: Isso,
1: euro,
2: e
1: entendeu?
2: euros.
1: E é bom.
2: O Paraguai também é um país hoje que está se abrangendo muito na agricultura, que lá também pagam em dólar, que tem um pessoal também conhecido que estão trabalhando lá. Coisas que ganham lá quatro salários a mais do que o salário daqui como operador.
1: Isso é bastante interessante, né?
2: Interessante. Só que, igual eu te
1: Interessantíssimo.
2: falei, tem que ter coragem, né?
1: Tem
2: Não
1: que ter coragem.
2: é para qualquer um você abandonar assim a sua casa, abandonar o lugar que você vive, que você nasceu, para poder ir atrás de um sonho.
1: Verdade. E a responsabilidade também, porque você está operando uma máquina
2: Sim.
1: pesada, né? E uma máquina pesada precisa de profissionais cada vez mais
2: Qualificado.
1: qualificados, porque é uma formação bastante importante e uma responsabilidade muito grande,
2: Sim.
1: entendeu?
2: E hoje em dia você fala operar. Hoje você, para ser um operador, não é só você subir na máquina e você operar e efetuar o serviço. Hoje você tem que entender de tudo uma parte, porque aquela responsabilidade ali é totalmente sua. É tanto do maquinário como da sua vida também, da sua segurança. Tudo ali é você que é o responsável. Você tem que entender da máquina, você tem que entender de simbologia, você tem que entender de manutenção, de checklist, tudo isso aí. E isso hoje o nosso curso traz essa qualificação. Não é só em ser operador. É você em saber da máquina que você está trabalhando, é de segurança, o que você pode ou não pode fazer, porque uma máquina, além de ser muito cara no caso, ela é muito perigosa. Hoje o um maquinário pesado, o um maquinário agrícola, ele é muito perigoso. Entendeu? Porque ele pode trabalhar com peso de tonelada, pode trabalhar forçando, tudo isso é muito melindroso em relação a pistão, a comandos. Qualquer vacilo ali é um perigo instantâneo.
1: E um prejuízo grande também,
2: Grande
1: né?
2: também.
1: Porque, por exemplo, a colheita de soja. Imagina se derramar aquela colheita de
2: Sim.
1: soja fora do espaço que deveria.
2: Sim.
1: Entendeu?
2: Olha,
1: É um.
2: eu hoje a minha especialidade é colhedor. Eu sou
1: Sim.
2: na área agrícola. Questão de segurança. Eu tenho um. Nós até fala isso na nossa aula. É um testemunho que é meu mesmo. Eu tenho esse dedo aqui, ó. Como vocês estão vendo.
1: Sim. Pode
2: Eu.
1: fazer de novo?
2: Esse dedo foi um vacilo de nada. Eu quase perdi o dedo. Na colheitadeira, como você sabe, ele tem aquela plataforma. A gente estava trabalhando e a minha plataforma, a barra de corte, que a gente chama, tem umas faquinhas que é onde corta o pé de soja. Ela quebrou 5 vezes por dia. 5 vezes eu troquei as faquinhas e a barra de corte. Na sexta vez que eu fui trocar, um vacilo de nada, eu quase fiquei sem a mão. Cortou esse dedo aqui, ficou só aqui. Aqui tem um ferro por cima. Tive que fazer uma cirurgia no Mato Grosso. Eu perdi o
1: Eita,
2: movimento.
1: consegue virar assim?
2: Eu perdi o movimento dessa junta aqui, dessa primeira junta. Não tem esse movimento, tem só dessa.
1: Então ele meio que arrancou, foi?
2: Ele arrancou. Aqui em cima ficou só na pelinha, com osso e tudo.
1: Ah.
2: Então, assim, por isso que eu falo muito nessa parte de segurança. Não é por falta de experiência, que experiência tem um de 6 anos. Porém, um descuido de nada pode ser fatal. Graças a
1: Verdade.
2: Deus que foi apenas um dedo, né?
1: É. Rapaz, então é bastante. Precisa de bastante
2: Sim,
1: responsabilidade
2: muita
1: mesmo, né?
2: responsabilidade. Muita
1: Muita
2: atenção.
1: responsabilidade.
2: Você tem que ter muita atenção e muita responsabilidade. E
1: E
2: isso hoje na nossa aula da GCS, a gente explica tudo isso aí. Deixa bem favorável essa parte também, por conta que a gente não quer só vender o produto. A gente quer
1: Sim.
2: que o aluno esteja conhecendo o que ele está procurando realmente. Entendeu?
1: Realmente. E minha próxima pergunta seria sobre isso, né? Alguma coisa que te marcou? Você já mostrou essa
2: Sim, isso
1: questão do
2: aqui.
1: dedo, mas na história da empresa que você está trabalhando e até na história da sua profissão, teve algo mais que te marcou?
2: Cara, uma coisa que eu lembro muito, assim, eu até conto isso também, é de estar trabalhando junto com meu pai. Porque hoje, a profissão que eu tenho hoje, o que eu sei fazer hoje, é graças a ele.
1: Sim.
2: Então, assim, isso me marca toda vez que eu estou em cima do maquinário, toda vez que eu estou ensinando alguém. Porque tanto essa parte do maquinário também, como mexer com o público, eu aprendi com ele, que não esqueci de te falar, meu pai teve 6 mandatos de vereador.
1: Oi,
2: e foi político na minha cidade, por 6 mandatos como vereador. E assim, a gente sempre teve trabalhando com o público. Então, assim, essa minha facilidade mais de ensinar as pessoas, de se comunicar, veio do aprendizado que eu tive com ele.
1: Sim.
2: E também sobre a minha profissão como operador. E assim, toda vez que eu estou numa sala de aula mexendo com o pessoal, que eu estou em cima do maquinário, eu sempre me lembro dele.
1: Sim, sim, isso é bastante interessante. Sim. Isso é bastante emocionante mesmo, né? Lembrar das origens, lembrar do pai,
2: sim, sim.
1: Lembrar da família. E uma coisa também que eu vejo é a questão das associações, né? Associações agrícolas.
2: Sim.
1: É muito importante também elas até entrarem em contato com empresas como a GCS.
2: Sim, sim.
1: Para oferecerem cursos para quem vai operar as máquinas,
2: sim,
1: que a associação tem.
2: Tanto as agrícolas, também como as de construção civil, né?
1: Sim,
2: que é onde,
1: as empreiteiras, né?
2: Que é onde vem as máquinas pesadas. Porque hoje o forte da GCS é mais máquinas pesadas. Eu falei esse termo de máquinas agrícolas, é onde eu sou mais especializado. Porém, eu opero todas as máquinas, né? Mas eu trabalho com a GCS mais em máquinas pesadas. E as empreiteiras, as construtoras civis, hoje elas procuram bastante a gente em relação a isso também. Ela tem uma faixa etária lá de 6 operadores dela. Ela procura a gente para poder dar dando aula, explicação direitinho, realizando um certificado, realizando a CNO, que é Carteira Nacional de Operador, para estar qualificada. Porque hoje em dia, é igual você saber dirigir, você não tem habilitação a CNH.
1: Sim.
2: Né? É tanto também como você ser um operador, por conta que se uma empresa tem um maquinário praticamente novo, se ele tiver segurado e acontecer algum imprevisto e o operador que estava operando ele não tiver o certificado e até a CNH, a empresa seguradora não cobra o seguro. Então, assim, as empresas hoje já estão visando muito isso para se prevenir, né? Porque depois que acontecer, não tem mais o que fazer.
1: Não tem mais o que fazer.
2: Não tem. Aí ela procura muita gente em relação a isso também.
1: Sim, sim. Para justamente dar a documentação,
2: sim,
1: das pessoas,
2: sim,
1: que já trabalham, né?
2: Sim.
1: Isso aí. E agora, Igor, a gente vai dar uma pausa, entendeu? Porque sem ele nada acontece, né? Vamos para os comerciais.
2: Na hora, meu amigo.
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1: Estamos de volta aqui no nosso terceiro bloco do nosso programa, Tudo Importa, na frequência em que tudo importa, coisa boa, né? De novo aqui a gente com o nosso amigo Igor Pantoja. E é isso aí, Igor, vamos dar continuidade, né? Queria saber de você quais são as máquinas que a GCS oferece, a questão da instrução, a questão do curso.
2: Meu amigo, a gente trabalha mais com a linha amarela, que é as máquinas pesadas, né? E a única parte do maquinário que a gente trabalha, que é o agrícola, é apenas o trator, que é o trator agrícola. Em relação às máquinas, né, a gente trabalha com a retroescavadeira, com a escavadeira hidráulica, com a pá carregadeira, com a empilhadeira, com o trator agrícola, com o rolo compactador, com a moto niveladora, que é a Patrol, né? Então, assim, as linhas amarelas, em geral, a gente trabalha.
1: Sim, sim. E para você ver que existe a categoria que é da questão da empreiteira, que é a questão da construção civil, e também sim, a categoria que é para construção mais de estradas, né? Que
2: sim,
1: é
2: sim.
1: O rolador.
2: Isso, né? É o rolo compactador.
1: O rolo compactador. Também tem a Patrol, né?
2: Que é a moto niveladora, sim.
1: A moto niveladora, sim. E o trator é aquele que você puxa ou
2: sim,
1: aquele que você empurra?
2: É aquele que a gente puxa o implemento. O trator está em várias funções. A gente chama o trator de Severino, né? Porque tanto no lado agrícola como sim, no lado sim, civil, lado de estradas vicinais, ele está envolvido.
1: Ele está envolvido. Isso é bastante interessante, né? Porque quais são os implementos que um trator pode ter?
2: Hoje o trator ele tem 1000 implementos. Se eu for falar para você, eu vou passar o dia todo aqui. Né? Porque hoje o trator, a gente costuma chamar como Severino. Ele é o resolve praticamente quase tudo. Né? Ele pode puxar uma grade, ele pode puxar um Starplan, ele pode puxar um terraceador, puxar a prodadeira, por aí vai indo, por diante.
1: E por aí vai indo. Isso é bastante interessante, né? Porque a gente vê que existem as subcategorias e também as marcas, né?
2: Sim, sim.
1: Você tem alguma preferência de marca?
2: Em relação ao maquinário agrícola, eu tenho. Não tem igual a Jundi.
1: Jundi, né?
2: Pra mim, a minha preferência é Jundi. Né? Mas da linha amarela, eu não tenho essa particularidade. Né? Porque para mim, praticamente, quase todas são iguais.
1: Só muda alguma coisinha
2: dentro,
1: alguma, né?
2: É questão de... Como é que se fala? De... Cada marca ela vai mudar em relação à movimentação de comandos. Mas é pouca coisa demais.
1: Sim, sim. E o pessoal brinca dizendo que é igual jogar um videogame, né?
2: Cara, depois que você já tem uma boa experiência. Pode acontecer isso. Mas a gente hoje, em qualquer profissão, cada dia você vai aprendendo mais. Você nunca está um profissional 100%.
1: Sim, sim. E a velocidade dessas máquinas... Elas podem andar em vias públicas ou precisam ser transportadas por caminhão?
2: Isso é uma boa pergunta. Hoje o pessoal questiona muito em questão de você fazer o curso se precisa de habilitação. Em relação para você poder fazer o curso, a gente não exige habilitação. O que possa exigir habilitação é igual aquele caso que eu te falei, dependendo da empresa que está te contratando, por conta que vem a questão da seguradora, etc. Hoje, para você movimentar um maquinário em vias públicas, é obrigatório movimentar por cima de caminhões prancha. Ele é proibido andar normalmente rodando nas vias públicas.
1: Sim, sim. Em cidades pequenas a gente vê o trator.
2: Isso
1: andando,
2: é porque hoje a gente, os empresários, eu nem julgo tanto isso aí, porque é um termo de economizar. Porque para você locomover, para fazer qualquer serviço, todo serviço que você for fazer, você for puxar uma prancha para vir lá de Feira de Santana, fica meio que contramão para os empresários, entendeu? E a gente meio que empurra isso aí com a barriga.
1: Quando vai transportar assim de um lugar para o outro dentro da cidade mesmo.
2: Isso, dá para rodar assim. Se coloca um carro na frente fazendo um batedor, outro carro atrás fazendo um batedor.
1: Sim, sim.
2: Dá para transportar com segurança, né, com bastante atenção. Porque, querendo ou não, mesmo sendo uma cidade pequena, é muito perigoso.
1: É muito perigoso. E o peso dela é maior do
2: que
1: caminhões,
2: sim,
1: né?
2: Sim, sim.
1: É quantas toneladas, mais ou menos?
2: Cara, varia muito de máquinas. Né? Cada máquina tem, igual eu te falei, tem a sua particularidade em relação a tudo, em relação a peso, em relação a tamanho. Né? Mas acho que o maquinário desse aí é mais do que umas 10 toneladas. Assim.
1: Sim. E o combustível é o diesel, né?
2: É o diesel.
1: É um diesel específico?
2: Hoje os maquinários mais novos agora estão vindo com o diesel S10.
1: S10.
2: Né? Isso.
1: Sim, é diferente do diesel de caminhão, né?
2: No caso, é a combustão dele, né?
1: A combustão é diferente.
2: Mas os caminhões também mais novos estão vindo com o mesmo diesel S10. Porque o diesel comum que a gente chama, no caso, que era o diesel de antigamente, em relação à queimação dele, à poluição, essas coisas fora parte. Né? Hoje o diesel S10 é mais eficaz nessa parte aí.
1: É mais eficaz, porque queima por mais tempo.
2: Isso,
1: né?
2: Queima por mais tempo, não polui tanto, por aí vai indo.
1: Por aí vai indo. Ele, as máquinas podem usar combustíveis alternativos?
2: Variam.
1: Ou só o diesel mesmo?
2: Não, hoje nós temos maquinários até elétricos.
1: Até elétrico, eu ia perguntar isso na estante.
2: Até elétrico. É igual eu te falei, conforme a tecnologia está avançando, o pessoal está usufruindo particularmente tudo, até os maquinários.
1: Sim. Bacana. E a gente vê também na internet a questão da operação de drones, né?
2: Sim.
1: Até para a questão da agrícola, como para a questão também de dentro das cidades, dentro das construções civis, para levar alguma coisa mais rápido para algum lugar acima. A GCS oferece curso de drone?
2: Não, por enquanto não. A gente não abrangeu isso ainda não.
1: Sim.
2: Mas, quem sabe, futuramente a gente pode estar sentando, estudando.
1: Pretende, né?
2: Pretende, sim.
1: Isso aí. A gente vê que cada máquina precisa de algo específico, alguma instrução específica. Por exemplo, a retroescavadeira é diferente de um rolo compactador.
2: Sim.
1: Um trator é diferente de a patroa, né?
2: Sim, sim.
1: Sim. A motoniveladora também. Isso. Qual é a diferenciação de cada uma? Essas são as três principais, certo?
2: As principais hoje que a gente dá o curso é a pá carregadeira,
1: sim,
2: a motoniveladora, a retroescavadeira, o trator agrícola e a escavadeira hidráulica.
1: Sim, esses quatro são os principais.
2: Nós temos três maquinários aí que, em relação a operacional, eles são praticamente iguais. Que é a retroescavadeira, a parte de trás dela, é praticamente igual à escavadeira hidráulica. E a retroescavadeira, a parte da frente dela, é praticamente igual à pá carregadeira. Porém, são treinamentos diferentes, são estudos diferentes e também certificados e qualificações diferentes. Cada um tem a sua particularidade. Não é porque você fez o curso da retroescavadeira, porém você ganhou só o certificado da retroescavadeira, você está apto a operar a retroescavadeira. Mesmo ela tendo a função da escavadeira hidráulica na parte de trás e a função da pá carregadeira na parte da frente. Mas cada curso tem a sua
1: como é que se... especificação.
2: Isso.
1: Entendi. E você falou que tem essa questão da agrícola e o trator. É muito diferente das outras máquinas?
2: É igual eu passo para o pessoal. A gente dá o curso do trator em si. Nós não damos o curso do implemento. Porque, igual eu te falei, o trator hoje em dia ele tem 1.001 funções.
1: Sim.
2: Né, por conta que ele pode puxar qualquer tipo de implemento que esteja apto a ele. É igual você mesmo falou que você vê um trator nas rodovias, você vê trator na construção civil, você vê trator no agro, você vê trator dentro da cidade.
1: Sim.
2: Por aí vai indo.
1: Por aí vai indo, por causa dos implementos dele.
2: Sim, os implementos dele.
1: Sim, isso é bastante interessante. E durante a sua profissão, você já percebeu alguma diferenciação nas máquinas que você opera?
2: Cara, a gente sempre tem aquela comunicação e aquele carinho por uma, né? Eu já, na minha particularidade, é o trator. Eu sou muito fã do serviço do trator justamente por conta disso aí. Porque ele em si tem várias funções, eu também cresci operando tratores, né? Exceto que eu opero outras máquinas, mas já eu comecei com um trator agrícola.
1: Sim, bastante interessante. E também a gente pode ver que a questão de aprender e operar. Muitas vezes as pessoas, quando vai fazer algum curso, pensam que é só a parte teórica. A GCS não é só a parte teórica, não é mesmo?
2: Não.
1: É prática mesmo, bota a mão na massa.
2: Tem a parte prática, né? A teoria
1: existe,
2: é o principal. Ela é o principal. Porém, você tem que praticar o que você aprendeu na teoria.
1: Sim.
2: Né? E a gente também oferece a aula prática.
1: A aula prática. E lá os alunos conseguem se desenvolver mais,
2: sim,
1: né?
2: Sim, sim. Se desenvolver e ter o primeiro contato com a máquina. Que teve aluno que nunca subiu numa máquina, né? Nunca chegou de perto. A gente passa as aulas teóricas para ele conhecer o maquinário.
1: Sim.
2: Né, que é igual eu te falei, tanto de operação, como simbologia, como em relação à manutenção. E na aula prática a gente oferece isso aí para ele, para ele ter o primeiro contato com a máquina, para ele fazer a primeira manutenção da máquina, para ele fazer o checklist da máquina.
1: O checklist da máquina. E normalmente como é que é feito o checklist? Porque é igual pilotar avião, né?
2: Sim.
1: Você, antes de ligar, você precisa saber se está tudo certinho, onde está.
2: Sim, é igual hoje você vai fazer uma viagem longa no seu carro, você tem a obrigação de você olhar o óleo do motor e a água, né? Para ver se está tudo em dias. Hoje o checklist é mais que uma prevenção, né, você evitar algo a mais acontecer. Tipo assim, você vai começar o serviço logo pela manhã, você tem que olhar o nível de óleo, você tem que olhar o nível de óleo do motor, óleo hidráulico, óleo de transmissão. Você tem que olhar se o filtro de ar está limpo, o radiador. Tem que olhar também se o nível de água está adequado. Tem que ver se tem algum pneu que está baixo ou algo que tem algum parafuso frouxo. Isso é o termo comum do checklist.
1: É o termo comum.
2: Se tem um maquinário que exige muito, de você engraxar ela, a lubrificação, então você também tem que lubrificar todos os dias. A retroescavadeira, essa parte do maquinário pesado, ele exige muito questão de lubrificação, por conta que eles trabalham muito forçando, né? Tem muito pistão, então você tem que lubrificar diariamente.
1: Sim, sim. E, por favor, passe seu número, né? O número da empresa.
2: Sim, sim.
1: Para quem quer também ter o contato. As inscrições estão encerradas já, não é mesmo?
2: Sim, mas ainda quem tem interesse de fazer o curso aqui em Conceição Jacuípe, pode entrar em contato com esse número aqui que a gente consegue organizar, né? Você não vai poder assistir a aula teórica presencial, mas podemos estar passando online.
1: Online.
2: E a nossa aula prática iniciará amanhã.
1: Amanhã, né?
2: Isso.
1: E vai ser aqui na cidade de Birimbau.
2: Vai ser aqui na cidade.
1: Bacana.
2: O nosso número para contato é 99-98179-7443. Entrar em contato com o Anderson.
1: O Anderson.
2: É o nosso supervisor.
1: O supervisor. Bacana. Eu falei com ele, sabia? Isso
2: sim,
1: aí.
2: Sim.
1: E para vocês, caros ouvintes, que queiram mandar uma mensagem, o nosso número é 759-9203-6677. Repetindo, 759-9203-6677. E agora uma pergunta que quando eu vim aqui para a rádio, até o pessoal, meus amigos, né, as pessoas mais próximas de mim tiveram interesse nessa área e perguntaram qual é a pretensão salarial das pessoas que buscam sempre trabalhar nessa área, porque todo mundo gosta de dinheiro, não é mesmo?
2: Sim. Na verdade, a nossa procura de qualificação é mais pelo lado financeiro, né? Quem é que não quer melhoria de vida? E hoje, o ramo de operador, para quem não teve oportunidade de estudar, de ter um nível superior, hoje o ramo de operador está dando essa oportunidade, né? Porque hoje está sendo muito valorizado em relação a isso. E é uma profissão que não está escassa. Ela está tendo muita procura. Hoje o nível salarial hoje, de um operador pode tirar de 4 a 7 mil reais.
1: De 4 a 7 mil reais,
2: isso,
1: bastante
2: não,
1: interessante.
2: Não vou falar para você inicialmente, né?
1: Sim.
2: Porque você tem que ter aquele tempo de mais experiência, de você fazer o seu nome na empresa, mas está apto a tirar esse salário aí. Pode chegar até mais, eu já cheguei a tirar até mais.
1: Sim, só de... Você não vai receber salário mínimo quando entra na empresa.
2: Não. É totalmente diferente.
1: Totalmente diferente.
2: E oposto.
1: Tem também a questão da insalubridade, do risco do trabalho?
2: Dependendo do maquinário que você está operando, sim.
1: Sim.
2: Tem empresas que conduzem isso aí também.
1: A questão, né?
2: Essa
1: questão.
2: Sim. Varia muito de empresas.
1: Varia muito de empresas. Isso é bastante interessante. Hoje, quais são as empresas que pagam melhor no mercado?
2: Cara, hoje, na minha região, nós temos muita empresa da Vale.
1: Sim,
2: que
1: a Vale.
2: Que é a mineradora, né? Elas pagam muito bem. Né, também eu trabalho mais em ramo de fazendas. No meu particular, fazendas pagam melhor.
1: Sim, sim, com certeza. É fazenda mesmo de marca ou de pessoas?
2: Tem as fazendas empresarial, que são grupos, né?
1: Sim.
2: Que hoje nós temos o grupo
1: as cooperativas,
2: isso,
1: né?
2: Que é grupo SLC, grupo Bom Futuro, grupo ASL, por aí vai indo, né? Que são os grupos maiores do Brasil hoje. E que tem fazenda em vários estados, não só no Mato Grosso, nos estados em si, em geral. E também tem as fazendas de pessoas físicas também.
1: Sim, realmente. A pessoa hoje, o jovem, ou então até um homem adulto, a gente fala muito de homem jovem, mulher também pode fazer esse curso, não é mesmo?
2: Pode fazer.
1: Interessante.
2: Eu até passei na nossa aula de quinta-feira aqui na cidade, que lá onde eu estava mais um antes, no Mato Grosso, lá tinha 6 mulheres operadoras.
1: Oh, yeah.
2: Por que que hoje as fazendas estão até procurando mais mulheres do que homens? Porque hoje os maquinários, como eu te falei, é muito tecnológico. É tudo muito melindroso. E a mulher, querendo ou não, ela tem mais cuidado com isso aí, entendeu?
1: Sim.
2: O homem é mais brutão, mais...
1: Rústico,
2: né? A mulher não, a mulher é mais melindrosa em relação a isso. E os maquinários de hoje em dia, ele prioriza mais isso aí.
1: Sim. E também tem maquinários que você consegue operar de fora, né?
2: De fora.
1: Com controle.
2: Com controle, sim. Hoje, lá onde eu estava colhendo por último mês, era tudo no monitor. Eu só ficava atento em relação a tudo, né? Mas o maquinário fazia tudo sozinho.
1: Sim, tudo automático.
2: Tudo automático.
1: Bastante interessante isso. E para você ver, uma pergunta que eu queria fazer também é... os mercados, qual é o estado assim, que mais busca mão de obra? Tanto da questão da parte das máquinas pesadas amarela, faixa amarela, tanto das máquinas pesadas da agrícola.
2: Cara, eu costumo falar que todo o estado ele precisa de mão de obra da parte operacional de maquinários. Porém, muda a região. Né? Nós pode ver, igual eu estava conversando com você agora mais cedo, que a região aqui da Bahia, você falou que aqui o agro não é tão forte em relação de soja, mas nós já temos...
1: Luiz Eduardo Magalhães. Aquela parte ali da Bahia é bastante forte.
2: Sim, então muda de região. Mas eu creio, na minha experiência, como eu rodo muito todos...
1: Luiz Eduardo Magalhães. Aquela parte ali da Bahia é bastante forte.
2: Sim, então muda de região. Mas eu creio...

0: essa região lá, e eu te falo isso de prova própria. Lá o Cine lá é procurando 24 horas por mão de obra, tanto operacional como mão de obra física também, em relação a tudo.
1: E o Cine é o quê?
0: Cine é onde o pessoal mexe com documentação, é
1: Sim,
0: um termo, é
1: sim.
0: um órgão público, né?
1: Ah, é igual o Cine Bahia aqui
0: Isso, e
1: na
0: é
1: Bahia.
0: justamente, lá é
1: Sim.
0: o Cine MT.
1: Cine MT, Cine de
0: Sim.
1: Mato Grosso. Bastante interessante. E hoje em dia, para alguém procurar investir nesse conhecimento na GSS cursos, me diga aí qual é o investimento que a pessoa tem que se disponibilizar.
0: Hoje, igual eu te falei, que a gente saiu do Tocantins para trazer oportunidade para as pessoas aqui por conta do nosso custo-benefício, né? O nosso custo hoje está sendo mais em conta do Brasil, particularmente.
1: Sim,
0: Eu
1: realmente.
0: pesquisei cursos que esses que a gente disponibiliza aqui na região de Feira de Santana, tava um custo de R$ 1.400, R$ 1.200. Hoje nós não cobramos nada em relação ao curso, nós não cobramos inscrição, nós não cobramos aula teórica, nem aula prática, nem material didático. Nosso, o único investimento do aluno é no final do curso, quando ele concluiu o curso, ele tem um investimento mínimo na taxa de R$ 200 pela certificação e a carteira de operador e já recebe na hora.
1: Já recebe na hora, muito
0: Recebe na
1: bom.
0: hora.
1: Interessante, é muito bom isso, sabia?
0: Porque assim, hoje não tem como eu pegar dinheiro adiantado do aluno. Ele
1: É.
0: pode fazer o curso sem. Mas ele não está comprometido à empresa. Ele pode fazer o curso e no final, se ele não quiser concluir, está livre e espontânea vontade dele. Entendeu? Mas se caso ele quiser concluir o curso e pegar a sua certificação e a sua carteirinha, tem essa taxa mínima em relação a esse documento.
1: Sim, não, e o valor tá bom, viu?
0: Muito bom.
1: Muito bom, você consegue democratizar.
0: Sim.
1: Democratizar o acesso a esse conhecimento. E agora, Igor, a gente vai dar uma pausa, porque daqui a pouco a gente vai entrar no último bloco, né? E nosso um dos nossos ouvintes, Daniel, já mandou uma mensagem aqui pra gente pedindo a música Toque 10, viu? E a gente vai tocar no final do último bloco.
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1: Estamos de volta no último bloco do nosso programa, como passou rápido. E você gostou, não foi, Igor?
2: Demais.
1: Se conseguiu se desenrolar bastante, não
2: é,
1: foi?
2: É, na verdade é tudo novo, né? No começo tá um nervosinho, mas depois você vai conseguindo.
1: Depois vai conseguindo, é assim mesmo, é tranquilo. Igor, me diga aí uma música pra gente colocar aqui no final do nosso programa.
2: Cheiro de Shampoo, de Christian Ralph.
1: Christian Ralph, isso. Olha. É bem modão mesmo, né?
2: É modão.
1: Coisa boa.
2: É mais
1: boa.
2: O meu estilo.
1: O estilo?
2: Isso, o meu estilo é mais rústico, né?
1: Sim, criado.
2: Na, meio que na roça, na fazenda.
1: Bastante interessante. Isso. Então a gente vai provar um pouco dessa música. É do Tocantins, eles?
2: Não.
1: Eles são da onde?
2: Eu creio eles que são do Goiás.
1: Do Goiás. Então a gente vai provar daqui a pouco. Mas antes a gente queria saber também como funciona a questão da inscrição, que já passou. Mas também as pessoas que querem ir lá, né? Que podem fazer as aulas teóricas de forma online e fazer o curso prático ali no domingo mesmo.
2: O nosso curso, ele conclui hoje as aulas teóricas, né? Porém que são online. Né? Mas para as pessoas que não tiveram como fazer sua inscrição e têm interesse ainda de realizar o curso, vamos estar iniciando a nossa aula prática amanhã, lá no bairro das Lages, a partir das 7 horas da manhã. Eu, presencial, vou estar lá. A pessoa que tem interesse ainda em fazer o curso pode ir lá me procurar, que eu consigo agregar ela para fazer a prática e disponibilizo as aulas teóricas para assistir em casa online.
1: Sim.
2: Para facilitar mais, que não teve como se inscrever. E também tem pessoas que não estavam nem sabendo do curso, né, Mike?
1: É. E a divulgação de vocês foi boa, viu? Eu mesmo fiquei sabendo pelo tráfego pago, entendeu? E também depois eu fiquei sabendo pelo carro de som. Vocês investiram bastante nisso, né?
2: É um meio de comunicação para chegar até o aluno, né? Até a pessoa que tem interesse. A gente procura todas as formas possíveis para isso acontecer.
1: É, para encurtar as distâncias.
2: Isso.
1: Vocês veem como isso é importante, consegue atrair bastante alunos.
2: Isso, porque hoje não é só a internet que você tem que apostar nessa divulgação.
1: Sim.
2: Tem pessoas que não têm esse acesso à internet, né? Igual o tráfego pago. E a gente procura também no meio da comunicação mais antiga, que é os carros de som. Trabalhávamos também com panfletagem, porém paramos com isso. Também por conta que agregou o tráfego pago. Facilitou também bastante em relação a isso aí.
1: E também diminui custos, né? Porque tem a questão da impressão.
2: Sim, impressão, diárias, por aí vai indo.
1: E por aí vai indo. É, depois que acaba o curso, a gente foi conversando aqui durante a pausa. É, você me disse que o aluno recebe a certificação. Ela é vitalícia, correto?
2: Sim. A nossa certificação, toda a certificação com uma carteirinha de operador, ela não tem prazo de validade, ela é permanente. A não ser que daqui a 2 anos, 3 anos, possa mudar alguma lei em relação a isso, né, que pode acontecer, o aluno só entrar em contato com a empresa que a gente pode estar modificando.
1: Sim.
2: Mas sem nenhum preço de custo.
1: Sem nenhum preço de custo, bastante interessante. E para finalizar, antes da nossa música, né? Tanto a Toque 10 do nosso amigo Daniel, quanto a outra do Christian Ralph, que você escolheu, me diga uma coisa: para quem está desempregado ou quer mudar de profissão, pensa em trabalhar com máquinas pesadas, ou porque vale a pena buscar uma formação profissional antes de entrar no mercado, qual conselho você deixa?
2: É, Alan, eu deixo que a pessoa está indo num ótimo caminho, por conta que a máquina pesada hoje, igual eu te falei, em termos de quem não tem um ensino superior, em relação a salário, que a gente procura a melhoria de vida em termos financeiros, né? Hoje ela agrega isso aí, um salário melhor, mais oportunidades, você não ficar parado. Hoje, essa semana eu estive locando máquinas aqui na cidade de Birimbau, eu encontrei pessoal que tinha máquinas paradas por falta de operador. Então, não é questão que você pensar não ter oportunidade, oportunidade tem, mas você tem que ter interesse e correr atrás. É igual eu sempre falo para os meus alunos, não é só você fazer o curso e esperar o serviço cair do céu, que não vai cair. Você tem que correr atrás de se qualificar melhor, de ter mais experiência e também de procurar emprego. Mas que é uma boa área hoje, não só no estado da Bahia, como no Brasil inteiro, está sendo uma das áreas mais requisitadas em relação a isso aí.
1: Sim. Então, Igor, muito obrigado pela sua participação. Fico muito feliz.
2: Foi um prazer
1: em receber vocês aqui. Provavelmente domingo eu vou estar lá, viu? Vou estar lá acompanhando tudo certinho. E tamo junto, viu? Boa sorte, boa volta para casa. Né?
2: Muito
1: Daqui
2: obrigado.
1: Vocês também vão para São Gonçalo, né?
2: É, estamos realizando o curso em São Gonçalo e aqui com vocês no Jacuípe nessa semana.
1: Sim,
2: Mas segunda-feira estamos indo realizar em Sergipe, lá em Aracaju. Isso, aí vamos fazer mais umas três cidades no estado de Sergipe. Aí vamos pra casa dar uma descansada.
1: É isso aí, coisa boa, voltar pra casa. E agora a gente vai ficar com a música, né, que você escolheu, de Christian e Ralph. E é isso aí, caros ouvintes, vocês estão na frequência que tudo importa. E até o próximo sábado.

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7: 4:38.

0: Avne Vini, Matheus Fernandes.
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1: 4:51.

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1: 4,59.
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7: 5 e 4.

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1: 5 e 19.

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11: 5:33.

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1: 6 horas.
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7: 6 e 7.

0: Faz barulho pra filho do Mijeca!
1: Fernanda de Sorocaba!
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4: 6 e 19.

0: Obrigado, viu, meu irmão?
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3: 6:30.
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3: 6:34.

0: Wesley, obrigado.
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3: 7 horas.

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10: 7 e 5.

0: aqui.
1: É fuleiragem, é bagaceira, é tudo de bom.
2: Então gritou Fortaleza.
1: Fantasia Lima.
0: Irmão.
2: Obrigado, viu?
0: Obrigado a você.
1: Vambora, minha gente, que é verão na Bahia. Vambora.

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3: 7:33.

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1: 7,58.
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6: 8 e 5.

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1: 8:44.
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